0: Super Kizomba FM nesta radiosa terça-feira. Abrimos com Tosse Medo em Cádiz Gossi, o seu último lançamento, que entrou diretamente para a nona posição no Top 10 Super Kizomba na sua última edição. Foi inclusivamente a entrada mais alta na tabela. E agora acabamos de recordar Toda a Noite de 2012, na voz soul e aveludada de Vandamay. Super clássico para hoje. 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

0: Olá, eu sou o DJ Ardy e trago diariamente a Super Kizomba FM, o melhor afro e funk, isto é Afro and Funk Fever.
1: Ok. 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
1: Depois aquele.

0: continua o desfile de grandes temas nesta terça-feira. Kiaku Kiadaf em reticências nos Reis do Semba. Também LG Beat Skilla na Afro and Funk Fever em Lutali. E agora tempo de estreia com Soraya Ramos. É ouro.
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0: Conhecias Maricoa? Os irmãos Maricoa são os responsáveis pelo Power Play desta semana, que fecha esta terça-feira em termos musicais. A escolha da mãe. Obrigado pela companhia. Amanhã voltaremos a estar presentes aí mesmo no seu rádio ou onde quer que nos ouça. 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
9: A Polícia Municipal da Praia convoca os 53 agentes de segunda classe admitidos no concurso público a apresentarem-se no dia 27 de setembro, às 8 horas, no Centro Nacional de Formação da Polícia Nacional, Quartel Escola, para o início da formação. A convocatória foi emitida pelo Ministério da Administração Interna através da Polícia Nacional. O ato de abertura da formação ocorrerá no dia seguinte, 28 de setembro, com horário a indicar, após a apresentação dos candidatos da praia, aos quais se juntarão também os agentes de São Domingos, São Felipe, Fogo e Boa Vista. A Polícia Municipal da Praia informa ainda aos agentes que é proibida a entrada de alimentos no quartel-escola. 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

0: 9 horas.
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0: Bom dia, nossos ouvintes. Seja bem-vindo a mais uma edição de programa Espaço Dedicatória. Nesse momento que não tem 9h05, hoje quarta-feira. Segunda edição de programa Espaço Dedicatória, aquele programa que conta com boa participação através de chamada para o nosso número de telefone. Muito agradeço a Deus por mais um dia. Essa oportunidade que a Dani de Salita fala para todo o nosso povo e não só. Aproveito e endereço também um abraço de bom dia para boa e tudo bom familiares, bons amigos. Para boa que está no trabalho nesse momento, para os colegas de trabalho, que nós todos tenham um ótimo dia de trabalho e que tudo corra em os direitos nessa quarta-feira. Aproveita para desejar melhoras para boa que manche doente na casa ou famílias que têm doente na casa e que Deus das melhoras e recuperação. Também mando um força e um abraço de bom dia para todo doente que se internado na tudo cama do hospital ali na Ilhas de Cabo Verde. Que Deus das melhoras e também aproveita para desejar um abraço também de bom dia para tudo recluso, né, tudo que dia que não tem ali na Cabo Verde. Também um bom dia também para tudo criança, para tudo idoso, para tudo jovens. E um bom dia também bem especial para tudo imigrante que está ali no nosso país Cabo Verde e seus familiares. Que se tenha um bom dia e um bom quarta-feira, que tudo corra direito. Se hoje é dia de bom aniversário, gostaria de parabéns. Se hoje é data 23 de setembro, então hoje é bom dia, tudo de bom no dia, que tudo corra direito. Ao lado de boa família e também dos amigos. Parabéns, felicidade. Também um bom dia de trabalho para tudo Polícia de Cabo Verde Geral. Também um bom dia de trabalho para tudo condutores também de tudo empresas que não tem ali no país e que estreia para suas contas próprias também. Condutores do Estado de Cabo Verde, tudo um abraço e bom dia de trabalho. E que tudo corra direito. Também um bom dia também para todo taxista, desejamos um bom dia de trabalho na tudo Ilhas de Cabo Verde, também no interior de Santiago para todo taxista e para todo condutor geral também um bom dia de trabalho, para todo condutor de IACI, condutor de autocarro ali na praia, condutor do Sol Atlântico, tudo um abraço e bom trabalho. Então desejo também um bom dia de trabalho para todo pessoal que trabalha na tudo lojas que não tem ali na Cabo Verde. E também para todo trabalhador que trabalha na tudo restaurantes também que não tem ali na Cabo Verde. Desejo-lhes um bom dia de trabalho. Também um bom dia de trabalho para toda empregada doméstica. Bom dia de trabalho para todos os pescadores que nesse momento estão arriba de mar e que estão na casa, bom descanso. Todos que estão arriba de mar nesse momento ali, um bom dia de trabalho, que também estão na altura também, um bom dia de trabalho. E que tudo corre direito com todo o trabalhador geral. Um feliz dia para nós e um bom quarta-feira. Para no finalizar, bom dia também, nos desejo um grande abraço de bom dia para todos os profissionais de saúde, principalmente ali na cidade da Praia, no Hospital Agostinho Neto. Desejo a toda a equipa lá um bom dia de trabalho, lá um abraço para o meu irmão e sua equipa, que tudo corre direito, bom trabalho. Também te aproveito e desejo um bom dia de trabalho para tudo proteção civil e bombeiros. que tudo corresse direito também dia de hoje. Uma boa aula para todos os alunos. Um bom dia de trabalho também para todos os professores. E que tudo corre direito. Que nós todos tenham um bom regresso para casa mais tarde, perto de nós, família.
1: Nove horas e dez minutos.
0: A partir desse momento, nós também abre nossa linha para nos conversa com o nosso primeiro ouvinte da Ponta Pé de Saída na edição de quarta-feira. Alô, sim, bom dia.
2: Bom dia, Zezé.
0: Bom dia. Nossa conversa nesse momento?
2: Marisa.
0: Tudo bom, Marisa?
2: Fabreto, alô, Fabreto.
0: Não sei, fiz quanto tempo, né?
2: Ai, Anja, dura. Eu sou tudo. Família, eu sou tudo direito, vou, Fabreto.
0: E meu, você tudo bom, e de boa?
2: Fabreto também.
0: Ok. Marisa, que música eu estou gostando de ouvir? Bom dia.
2: Minha bom dia também para a minha menina, também para todos os meus vizinhos. Também para a minha filha que fazia a noite. Hoje foi o primeiro dia que eu estava assistindo a aula. Vamos pôr música. Não sei pedir música de Milene. Aquele que está para a minha filha estoura.
0: Ok. É tudo nesse momento?
2: É tudo, continuação de bom trabalho para vós.
0: Ok, para vós também e tudo com a família. Tá bom, tchau.
2: Tá, fica triste, tchau.
0: Tá bom, aquele abraço.

0: Esattamente, non sarei con voz di Batucaderas, Flor di Speranza, featuring Jennifer, Importanza di Scuola. Musica che foi pedir nos ouvintes Marisa na San Martinho. Nós continuamos a conversa com mais ouvintes ali no nosso programa Espaço Dedicatória. Boxa na nossa sintonia, continuação de bom dia, boa escuta. Alô, bom dia.
1: Alô, bom dia, Jojo. Tudo bom?
0: Está tudo bom, Zé. Zico, bom?
1: Ali está direito, graças a Deus. Oh. E um cremando um bom dia bem especial para você. Bom dia para minha filha que está no trabalho nesse momento. Bom dia de trabalho para ele e para todos os seus colegas. Bom dia para todo o ministro que está chamando para a rádio. Bom dia para minha amiga Sara, que está de férias nesse momento, que acaba hoje agora se li. Bom dia para ele, para seu filho também. Bom dia para tudo doente, para tudo preso. Um creioso, música de Tony Fica, um qualquer música de Tony Fica. Para boa continuação de bom dia, bom trabalho, fica direito.
0: Ok, para boa também tudo família, aquele abraço.
1: Tchau,
0: tchau. Tchau, tchau. Já não sou ali com voz de artista Tony Fica com música Dona Ana.

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0: Alô, bom dia.
1: Bom dia, Jojo.
0: Bom dia, nossa conversa nesse momento?
1: Nela,
0: tudo bom?
1: Tudo bom.
0: Está tudo fixe, família na casa, mas direito?
1: Está tudo direito, de bom.
0: Timão, está tudo bom também. Que bom música que eu estou gostando de ouvir nesse momento, tipo, bom dia.
1: Música de Gaito. E música, acho que de...
0: Ziggy Gaita, que música de Ziggy Gaita, Krobi?
1: Um cotipo novo que é fã.
0: Tujinha?
1: Aham, é aquela coisa. Aham. E minha bom dia estava aí pra minha filha na casa, pra minha virada e pra tudo ouvindo que eu tomo a rádio.
0: Ok. É tudo nesse momento?
1: Aham, é tudo.
0: Ok. Então, continuação de bom dia pra boa e... Bom quarta-feira para toda a família.
1: Obrigado. Igual
0: a ti. Fica direito. Tchau.
1: Tchau.

0: Tojinha, ali na voz de Zig Gaita. Música que nos determina de escuta nos momentos do horário comercial é pedir nos ouvintes nela. Exatamente, aquele é o programa Espaço Dedicatória. Mais um ouvinte na linha. Alô, sim, bom dia.
1: Bom dia, Jojo.
0: Bom dia, nossa conversa.
1: Zuleika.
0: Zuleika, tudo bom?
1: Tudo direito, por favor.
0: Isso é tudo fixe. Bom dia e música?
1: Música que eu ouvi de Rio qualquer. Meu bom dia até para os pais na internet, para o meu prestígio. Jussá Antônio, bom dia para ele. É para Sofia, para Ariel, para menina, para a Bopa, Linda, para a Preta, para a Menina da Merda, para a Chidoca, no Teatro de Antônio, melhores para a sua família, né? E eu estou acompanhando coisas. E tudo para hoje, gente, aqui para a direita.
0: Ok. Então, continuação de bom dia para a Boa e bom quarta-feira para toda a família.
1: Obrigada, Chita Direita, bom trabalho.
0: Tchau, tchau. Tchau. Eu não sou ali com a voz do artista Gary, com música Sem Medo. Música que vem para nós ouvintes, Zuleika.

Exatamente, ainda bem Semedo, voz do artista Gary. Música que foi pedido de nosso ouvinte Zuleika. Aquele é o programa Espaço Dedicatório. Não tem conversa com mais um ouvinte antes de publicidade.

0: Alô, bom dia.
1: Bom dia, Jojo.
0: Bom dia, nossa conversa.
1: Xinda.
0: Xinda, mas que manchilo lá pra casa, tudo bom?
1: Graças a Deus, meu senhor, tudo direto. Tá bom, você direto, família, você tudo direto, o mês tá bom?
0: Isso tudo bom também, graças a Deus. Bom dia e música.
1: Música, eu quero ouvir aquela música de Willis Cimério, que tá falando reza no pedido de Deus. Você vê, cara?
0: Uhum.
1: E então mandar lá para. Não, bom dia, trabalha tudo de rádio lá, geral. Então mandar lá para Chidoca, para ter força, coragem, fé, para ser mundo. Meu grande amigo também. Que Deus seja o melhor. Que nada que te aconteça. Agora, tudo no amor de Deus. Para que se família, que tem fé, coragem. Um bom dia para ele, para Zuleika, para Nilda. Para tudo o melhor de tudo, de amizade. Um bom dia para tudo preso, para tudo doente. Que Deus dá no passo. E tudo, Jojo. Um bom dia, lá, bom grande, para bom.
0: Ok. Para bom também, tudo família, que tudo corre direito.
1: Obrigado, bom trabalho.
0: Tá bom. Tchau, tchau.
1: Tchau, tchau.
0: Willy Cimero, featuring JJ, Nunca Te Afronta. Música que foi pedido nos ouvintes. Xinda, na Bela Vista.

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4: Bom dia, já nos saí de volta depois de publicidade para uma bem conversa com mais ouvinte ali no nosso programa Espaço Dedicatório através de chamada para o nosso número de telefone que é 981-3129 ou 939-1264. Alô, sim, bom dia.
5: Bom dia.
4: Bom dia, Ângela, tudo bom?
5: Tudo bom, sim. Senhas na rádio, tudo bem?
4: Está tudo bem, Pali, graças a Deus. Bom dia e música?
5: Ainha, bom dia também para todos os ouvintes da Rádio Comercial. Muito em especial para as pessoas que te chamam, para dar bom dia para as pessoas queridas. E para o senhor e... Ai, e te chamam onde?
4: Shidoka.
5: Shidoka, para o senhor Shidoka. Que Deus abençoe sempre a ele e a sua família. Penhos de rádio, votos de bom dia e bom trabalho.
4: Obrigado.
5: Minha música é na voz do artista Ló, que é um daqueles vozes mais bonitos que Cabo Verde tem. Qualquer música de Ló.
4: Ok. É tudo?
5: É tudo nesse momento, sim. Bom dia, penhos, bom trabalho.
4: Ok. Então, aquele abraço para boa e também um bom quarta-feira, lá que tudo corre direito.
5: Ah, obrigada, igualmente.
4: Tá bom, vale. Tchau.
5: Tchau, tchau, tchau.
4: Então tem fica ali com voz de Ló, com música preciosa. Música que foi pedida nos ouvintes Ângela ali na Chara Santo Antônio.

0: artista Lon, esse álbum Promessa, com música preciosa. Música que foi pedida aos ouvintes Angela Lina Tchada.
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0: Espaço dedicatório para o programa de terça a sexta-feira, a partir de 9 horas de Cabo Verde até 10 horas e 30 minutos. Pronto, continua a conversa com o nosso ouvinte do outro lado até 10 horas e 30 minutos, momento que nos ficha a nossa edição de programa Espaço Dedicatório. Até 10 horas e 30 minutos, ainda vou ter 1 minuto para ligar para nós. Deixa aquela mensagem para as famílias e para os amigos. E também pede aquela música que gosta. Já te colocou ali, o Tobi lá na casa, onde que estiver sintonizado, com 99.9 ou 92.9. Oito minutos a separar-nos de 10 horas. Temos está quase a cumprir 1 hora de edição. Da volta à antena para uma conversa com mais um ouvinte do outro lado. Alô, sim, bom dia.
2: Sim, bom dia.
0: Bom dia, nossa conversa.
2: Fala com o Brian, vale.
0: Tudo direito, Brian?
2: Tudo.
0: Família, está tudo tranquilo?
2: Está tudo campeão, já.
0: Ok, seja bem-vindo ao nosso programa mais uma vez. Bom dia e música.
2: Música é Zé Delegado, escravo para tudo.
0: Ok, bom dia.
2: Bom dia, então manda para o senhor Mário. Lady Alta Gloria.
0: Aham.
2: Uh-huh. Alta. A princípio Júnior. O Duque Varela.
0: Exatamente.
2: Lady Cerinha Pires.
0: Ok.
2: Yeah.
0: É tudo?
2: Tudo, já. Yeah.
0: Ok. Aquele abraço para boa também e continuação de bom dia.
2: Ok. Valeu.
0: Fica direto lá. Bom trabalho. Yeah. Tchau.

0: Exatamente, aquele é o horário comercial. Não sei com a voz do grande artista de Santo Antão, Zé Delgado, com música Escravatura. Música foi pedida aos ouvintes Valdé. Vamos ser irmão de Guiné-Bissau. Aquele abraço e bom dia, bom trabalho. Música é mais para todos os amigos ali na Santiago, cidade da praia. Luta continua a conversa com mais ouvinte ali no programa Espaço Dedicatória. Já não sou quase, está caminha para 10 horas. Alô, sim, bom dia.
1: Bom dia, Jojo.
0: Bom dia, Lucinda. Tudo direito?
1: Está direitinho, estou na casa, está tudo direito.
0: Está tudo bom.
1: E então, anda, bom dia para meu marido. Também para a Vila na Sucupira, também para minhas filhas, minhas irmãs, minhas irmãs. Também para Neno na América, para a sua família. Também para a Munana na Tchadinha, também para o Morgadinho Taxista, também para a Martina. Enfim, também para todo alguém que está ouvindo nesse momento ali, música que criou ali, e todos os abelhinhos de plão.
0: Ok.
1: É tudo, bom trabalho. Uhum.
0: Então, continuação de
1: e bom dia. E também um bom dia para a Xinda também.
0: Não espera mais de ouvir. Continuação de bom dia para nós.
1: E para você também, bom trabalho para nós tudo lá.
0: Ok, tchau. Tá certo.
1: Tchau. Tchau. Tchau.

Tati Zebelinha com música Diploma, música que foi pedido de nosso ouvinte de nome Lucinda, na zona Chadamato. Programa Espaço Dedicatória.

0: No termina do vez artista Ledilha do Maio, com música Diploma, na voz de Tote Zebelinha. Nota continua a conversa com nós ouvintes, Rádio Comercial, bom dia.
1: Bom dia.
0: Bom dia, nos fala nesse momento.
1: Mário.
0: Mário, você chama no
1: de? De Palmares.
0: Mário, palestra tudo direito?
1: Tudo direito.
0: Ok, Mário, seja bem-vindo ao nosso programa. Bom dia e música.
1: Meu bom dia também para a minha mulher que está trabalhando na pensão Mifica.
0: Exato.
1: Com a minha irmã que chama Celina.
0: Aham.
1: Com o meu irmão que está na Holanda, que chama Carlos. Que está na Consciente, que chama Choto. Com a minha mãe, que chama Ivete. Com o meu pai, que chama Gonçalo. Com a minha comar, com o meu compadre, com os meus amigos. Com os meus filhos.
0: Exato.
1: Minha pessoa na rádio.
0: Obrigado. E que música que eu gostaria de mandar para tudo que as pessoas ali?
1: Tony Fica com o Gama.
0: Ok. É tudo?
1: É tudo, já.
0: Então, continuação de bom dia para o boi e bom trabalho nesse momento.
1: Ok, obrigado.
0: Aquele abraço, bom dia.
1: Obrigado.
0: Tony Fica ali com a voz de Tony Fica junto com o Gama. Música. Mas, a boa que está na nossa sintonia, continuação de Bom Dia, Aquele Abraço. Vamos também para a música que já não tenho preparado.
2: Just Pro Music.
0: Exatamente, no Salico Voz de Gama, com participação de Tony Fica nesse projeto de Gama, nome de música Choma Nutama. Música para os ouvintes, Mário. Aquele abraço, bom dia.

0: Espaço dedicatório anuncia-te a caminha para a reta final de mais uma edição ali na Rádio Comercial com o apresentador DJ Jojo. Programa que nos conta com a participação de nós ouvintes do outro lado através de chamada para o nosso número de telefone. Nós também encontro mais um ouvinte nesse momento. Alô, sim, bom dia.
1: Bom dia.
0: Bom dia, Zico, tudo direito?
1: Tudo direito, e vos?
0: Tudo fixe, bom dia e música.
1: Bom dia até para a minha família em geral, para os colegas de trabalho, para todos os ouvintes da comunidade, para todos os ouvintes na casa, na casa, para todos os ouvintes, para a coragem, mas eu tenho que ouvir de garrido, como bonita.
0: Ok. É tudo nesse momento?
1: É tudo nesse momento, sim.
0: Continuação de bom dia para boa e para todos os colegas, bom trabalho.
1: É, igualmente, força.
0: Tá bom, e fica direito, aquele abraço.
1: É ok.
0: Tchau.

0: Bombom Napeto, na voz do artista Gary, música que não termina de escutar ali na Rádio Comercial, a pedido nos ouvintes Zico. Muito bem, abre nossa linha para no converso ali com mais um ouvinte antes de publicidade. A seguir de publicidade, nós também conversa com o último ouvinte para ficha o programa Espaço Dedicatória ali na Rádio Comercial. Na edição de quarta-feira. Quer dizer que não se bem abre nos linha para nos conversa com 12 ouvintes só. Só mais 12 ouvintes para nos ficha nosso programa. Quer dizer que tem um chance gosto ali, que tem aquele outro depois de publicidade. Estou também de encontro os ouvintes que irão no sinal ali. Alô, sim, bom dia.
1: Bom dia.
0: Bom dia, nossa conversa nesse momento.
1: Com a amiga, de onde?
0: Antonina, tudo direito, tem uma que mancheira para casa, tudo tranquilo com a família?
1: Tranquilidade, de boa.
0: Está tudo bom também, graças a Deus. Antônio, aproveita e deixando aquele bom dia, porque o tempo já está quase na fim, com pouco tempo.
1: Primeiro estava para um bom dia com a família.
0: Obrigado.
1: Estava para a minha família também, minha neta, minha filhos. Minhas amigas, meus amigos, para tudo, para o de Peru.
0: Ok, então continua.
1: Para não ficar lá. Anda, okay. Nem toma café.
0: A menina que toma, agora sim que está furta, fica para o próximo, tá certo?
1: Eu acho que a gente está trabalhando sem café, gente.
0: Nunca muito toma café sério. Normalmente um fruto sério, se já está bom.
1: Okay. Se ele pergunta tudo, já está levando o café.
0: Ok, era bom. Mas vem cá muito o café cedo. Mas obrigada, Ana, mesmo. Tá bom? E fica direito. Aquele abraço. Olha para tudo, família, ok?
1: Tá bom. Obrigado. Bom trabalho.
0: Para nós tudo. Aquele abraço.
1: Que trabalho lá com a orelha.
0: Tá bom. E fica direito. Tchau, tchau.
1: Aí, tchau.
0: E assim, no termino de falar com nosso ouvinte, Antonina. É no Sali com voz de artista Lake W com música Prisioneiro. Já a seguir, publicidade.

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0: bom dia, meus povo. Já não chega a fim de nossa edição, um programa Espaço de Catorno. Também conversa com o último ouvinte para fechar o programa de hoje. Alô, bom dia.
1: Bom dia.
0: Aham, bom dia, nossa conversa nesse momento.
1: A minha Janila, de Lide Ministério.
0: Jamila.
1: Não, Janila.
0: Ah, Jamila.
1: Janila.
0: É já ou já? Janila.
1: Não, já.
0: Janila, né?
1: Jota. Janila.
0: Ah, ok.
1: Filha da Antônia.
0: É, tudo bom?
1: O Pedrito.
0: Ok, faltava só bom, né, para participar, mas, né?
1: Faltava só mim mesmo.
0: Ok.
1: Obrigado pela música hoje.
0: Ok. Está tudo direito com o Bogo?
1: Está tudo direito, graças a Deus.
0: Ok. Nós temos tudo bom. Seja bem-vinda ao nosso programa. Que música que eu estou gostando aqui nesse momento? E bom dia.
1: Obrigada. Minha bom dia também para a Bo. Também para.
0: Obrigado.
1: Para o estúdio de rádio. Também para minha mãe Antônia. Minha tia Ângela. Minha dona Lady Chara Grande. Miranda. Que é minha dona Nael. Minha avó Jordina, Lady Castelão. Para meus filhos. E para todas as famílias.
0: Ok, e música?
1: Música é qualquer música de Alice. Amanhã do ano é duro naquela música ali.
0: Tá bom. Então, continuação de bom dia para Bo e para toda a família.
1: Obrigada. Hoje também, para a Chidoca, hoje um coube na rádio. Melhora para você, irmão. Né? E para um frelma, eu fui fé na Deus. Mas sim, na palavra de Deus, só fala. Mas feita a de montanha, mas nunca pesca desacredita na Deus. Mas tudo é possível.
0: Exatamente.
1: Melhor a sua irmã.
0: Ok. Então, aquele abraço e continuação de bom dia, Panhos Tudo.
1: Obrigada. Bom dia, Panhos.
0: Tá bom. Tchau.

0: Temos chegado ao fim de nossa edição, programa Espaço Dedicatória. Nos ali com voz de Puchota, com música Alice. Música foi pedida aos ouvintes Janila. Lá na Platô. Bom dia para nós lá, bom trabalho para boa, boa mãe Antônia, boa tia Ângela. Não fica fixe para lá. E no tapo fina na nossa edição, Espaço Dedicatória. Já já, no também fica com seleção musical a cargo de DJ Jojo até 11 horas.
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Muito bom dia, nos ouvintes. Ainda aproveita para agradecer a todos os ouvintes que trouxeram esse tempo para participar no nosso programa. Aproveita para desejar nos continuação de bom dia. Um grande abraço para nós e para toda a família de nós. Nos vizinhos na zona, amigos, para aqueles que chamam que estão no trabalho, para nós e nos colegas de trabalho, que tudo corre nos direito nessa quarta-feira. Um bom dia feliz para nós, para aqueles que estão no trabalho, bom regresso mais logo para casa, que tudo corre direito e que amanhã nos salina mais uma edição, se Deus permite. Muito obrigado, nosso tudo, para participação. Para restante ouvintes que conseguem participar no nosso programa hoje, que conseguem pedir música, nem deixa bom dia ali no espaço de dedicatória. Quem não desanima, não se tenta amanhã, quem sabe amanhã é dia de sorte. Também trazer nossa primeira oferta musical na voz desse artista de nome Dynamo, nome de música Depois de Primavera, sem novo música. É aquele que nos também abre nossa edição hoje na nossa seleção musical com DJ Jojo. Continuação de bom dia, aquele abraço e boa escuta.

Depois de primavera, ali na voz da artista Dynamo, música da Ponta Pé de Saída, na seleção musical de hoje ali na Rádio Comercial com o DJ Jojo. Eu estou contigo com mais música para boxar na nossa sintonia. Eu também trazendo os momentos de voz de Mário Marta junto com Lura. Também trazendo as música Quente Quente. O nome de música é Aguenta. Esse Funaná. Mas não muda estilo um bocadinho.

0: Capital. Vou sair com a voz de Timas, com música Nhaus Problema.
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0: Essa grande voz de Ilha do Fogo que deixando, mas sempre nos toca essa música ali na Rádio Comercial, porque é minha única que é ser fã. Nunca te deixa a pessoa esquecer as grandes cantoras jovens que deste ano cedo, mas vira mesmo assim. Nuta continua com mais música. Nuta também traz das vezes artista de nome Hélio Batalha, junto com Paulinha. Também trazendo-lhe as músicas que chama Só Deus. É nosso próximo música. Já a seguir, não se lembra tempo para nos despedir.

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Exatamente, eles lêem a voz de Hélio Batalha junto com Paulinha, com música Só Deus Tem Poder para Julgar nos Futuro. Exatamente, nosso futuro está na mão de Deus, só Ele que pode fazer justiça para nosso futuro, para algo que não está fazendo de bom ou de mal, só Ele pode resolver.

Escolhi também para tudo que é que nesse momento Lisa passa para um momento difícil. Talvez sem apoio, sem força de família ou de amigos. Então, apesar de acreditar sempre, mas Deus é forte. E tudo um dia muda na boa vida. Se boa vida está difícil, coisas que se correu direito, se não te crer, com perda de esperança nunca, porque um dia tudo está volta a normal, tudo está volta acima, se você crer, se você desejava. Então, perda de esperança nunca, meus irmãos, ok? Não também fiz ali na seleção musical de hoje. Foi um prazer imenso, Salinas Rário, te animou lá na casa, no trabalho, na cadeia, no hospital. Não onde que estiver sintonizado conosco, dá aquele moral, dá aquela força sempre para ultrapassar tudo. Aquele que se correu direito para pôr esperança sempre, uma dia melhor, por estar para caminho. Não também fiz ali com... Nos lembra tempo de hoje. Hoje nosso convidado é Amaril, do nome de música chama Cabuchora. É nosso despedida musical, né? Nos lembra tempo de hoje. E as músicas ainda aproveita para mandar para o amigo Shidoka ali na Tchara, que gosta de música de Amarilo. E também para dar um força para a situação que se passa com o seu irmão. Encoraje lá, um força para tudo, família. Eu não sabia como é que é fácil quando o doutor tomou uma decisão de falar que tem solução, mas então solução sempre tem, porque tudo está na mão de Deus. É só Deus que te decide se deve ir ou que deve ir, ou se deve ficar ali ou se deve retomar, se vira com milagre para ficar tudo normal. Então tudo está na mão de Deus. É sempre assim, um força lá para ele, para toda a sua família ali na Charles Santo Antônio, e que tudo corre direito. Então fica direito, até amanhã, se Deus quiser, nos alina mais uma edição de rádio comercial. Então conosco, Amarilo Cabuchora.

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12: A Polícia Municipal da Praia convoca os 53 agentes de segunda classe admitidos no concurso público a apresentarem-se no dia 27 de setembro, às 8 horas, no Centro Nacional de Formação da Polícia Nacional, Quartel Escola, para o início da formação. A convocatória foi emitida pelo Ministério da Administração Interna através da Polícia Nacional. O ato de abertura da formação ocorrerá no dia seguinte, 28 de setembro, com horário a indicar, após a apresentação dos candidatos da Praia, aos quais se juntarão também os agentes de São Domingos, São Felipe, Fogo e Boa Vista. A Polícia Municipal da Praia informa ainda aos agentes que é proibida a entrada de alimentos no quartel escola. A Casa de Jogos da Cruz Vermelha de Cabo Verde informa a todos os jogadores os resultados do concurso número 38/2026, realizado no sábado 19 de setembro de 2026. 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

Governo prepara a restauração da Proteção Civil e Bombeiros e admite um ou dois centros para Fogo Brava. Associação de Ecoturismo pede monitorização da chegada de Sargaço às praias. Seleção Nacional de Futebol termina a estágio em Portugal e viaja hoje para Bamako. Angola registra 19 novos casos de Mpox nas últimas 24 horas.

0: E assim, depois de alguns destaques das notícias aqui na sua rádio comercial. O ministro da Administração Interna, Carlos Sena, anunciou terça-feira que o governo vai avançar com uma transformação no Serviço de Proteção Civil e Bombeiros, incluindo a criação de uma estrutura regional para a região Fogo Brava. O governante, que chegou terça-feira à Ilha do Fogo para a sua primeira visita de trabalho às duas ilhas, disse que a região poderá contar com um ou outro, dois centros, conforme as necessidades identificadas. A visita enquadra-se no âmbito das visitas que tem efetuado aos municípios e tem como objetivo conhecer as condições de funcionamento da Polícia Nacional PN, Proteção Civil e Bombeiros e Direção-Geral dos Transportes Rodoviários DGTR, bem como identificar necessidades e definir respostas. Um a dois centros de proteção civil a nível da região vai responder mais que haverá está garantido, afirmou o governante, explicando que a criação desta infraestrutura constitui um dos objetivos da visita às duas ilhas. Segundo o ministro, o governo entende que o atual modelo de organização da proteção civil e bombeiros deve ser alterado, uma vez que a responsabilidade transferida para as câmaras municipais ultrapassa a capacidade financeira dos municípios. O Estado de Cabo Verde foi muito benevolente e ambicioso quando transferiu para as câmaras municipais a responsabilidade de organizar e fazer funcionar o serviço de bombeiros, mas as câmaras não têm essa capacidade, não podem fazê-lo, sustentou Carlos Sena, acrescentando que os meios necessários para assegurar estes serviços são muito caros. Por isso, avançou, o governo terá de reassumir este processo e discutir com os municípios a melhor forma de garantir um serviço de proteção civil capaz de responder às necessidades de toda a região Fogo Brava, considerada pelo governante muito sensível. Carlos Sena apontou ainda a falta de pessoal como um problema de âmbito nacional, salientando que o próprio tem insistido, junto do primeiro-ministro, na necessidade de continuar a formar efetivos para os serviços de segurança interna. O ministro indicou igualmente que os serviços de transporte rodoviário enfrentam carências de pessoal e necessitam de uma nova organização. Situação que, segundo afirmou, também se verifica na DGTR e na Proteção Civil. Estamos muito empenhados nisso e em breve anunciaremos um conjunto de decisões a esse respeito, garantiu. Durante a visita, o ministro pretende ainda apresentar aos autarcas o programa do governo para a legislatura na área da segurança interna e solicitar a intervenção das câmaras municipais na execução das medidas. A intenção, explicou, integrar os municípios no processo de elaboração e implementação do Plano Estratégico Nacional de Segurança Interna, razão pela qual as deslocações das ilhas são também uma oportunidade para dialogar com os responsáveis municipais e conhecer as realidades locais. Carlos Sena sublinhou que, embora tenha algumas ideias sobre as medidas que poderão ser adotadas, prefere primeiro observar in loco as condições existentes antes de anunciar decisões concretas. Logo à chegada, Carlos Sena visitou as instalações da Polícia Nacional, Esquadra e Comando Regional, Serviço de Proteção Civil e Bombeiros e Delegação da DGTR. Hoje, quarta-feira, Carlos Sena desloca-se aos municípios dos Mosteiros de Santa Catarina, incluindo encontros com os presidentes das câmaras, visita às esquadras da Polícia Nacional e ao Serviço de Proteção Civil e Bombeiros. Nos encontros e nas visitas, vai ainda fazer avaliação de infraestruturas, equipamentos e terrenos destinados ao reforço das estruturas de segurança e proteção civil, reporta a Agência de Notícias de Cabo Verde. Na quinta-feira, o ministro reúne-se com o presidente da Câmara de São Filipe e visita o Serviço de Bombeiros do município antes de prosseguir a deslocação para a Ilha Brava. A Associação Caverdiana de SURS, ACS, defendeu hoje, na cidade da Praia, o reconhecimento jurídico da língua gestual caverdiana, considerando a acessibilidade linguística um direito fundamental para a inclusão das pessoas surdas em qualquer sociedade. A posição foi manifestada pela vice-presidente da ACS, Adélia Tavares, à margem do encontro comemorativo do Dia Internacional das Línguas Gestuais, realizada sob o lema A Língua Gestual, Identidade, Direitos e Inclusão, e que tem como um dos momentos centrais a apresentação da Carta da Comunidade Surda Cabo-Verdiana pelo reconhecimento legal da língua gestual cabo-verdiana, seguida da sua entrega simbólica à presidência da Assembleia Nacional Avança Agência de Notícias de Cabo Verde. Para Délcia Tavares, os direitos das pessoas surdas devem abranger diferentes áreas, nomeadamente a comunicação social, a formação profissional, o acesso ao ensino superior, sendo necessário criar condições para garantir a participação plena desta comunidade. Direito de pessoas surdas tem a ver com a inclusão em todos os aspectos, afirmou a vice-presidente da ACS, reforçando a necessidade de criar condições de acessibilidade e de assegurar o reconhecimento jurídico da língua gestual cabo-verdiana. A responsável salientou ainda o trabalho desenvolvido pela ACS na promoção e desenvolvimento da língua gestual cabo-verdiana, destacando a existência de um dicionário de língua gestual, embora reconheça que o processo ainda não esteja concluído, e de um curso de formação profissional de língua gestual básica já aprovado. Se hoje estamos a falar de língua gestual cabo-verdiana, é porque a ACS fez e tem feito um trabalho árduo, sublinhou, apontando a existência de experiências de inclusão de alunos surdos em escolas de Assumada, Santa Cruz e na Ilha do Fogo, defendendo a necessidade de dar continuidade ao trabalho desenvolvido ao longo dos anos. Esta data é importante porque a língua gestual para os surdos não é apenas uma forma de comunicação, é uma forma de identidade. O surdo precisa de acessibilidade linguística, afirmou Adélcia Tavares, considerando que a celebração do Dia Internacional das Línguas Gestuais representa também uma conquista para a comunidade surda, depois de um percurso marcado por dificuldades e pela luta pela inclusão. A vice-presidente da ACS apontou, entretanto, como uma das principais dificuldades da associação a chegada aos surdos residentes nas diferentes ilhas e concelhos do país, devido às limitações existentes e às características arquipelágicas de Cabo Verde, já que, para a responsável, este trabalho tem contribuído para a formação de pessoas surdas, incluindo alguns que já chegaram ao ensino universitário. Uma das nossas maiores barreiras que temos é chegar aos surdos de outras ilhas e outros concelhos, afirmou, explicando a associação tem procurado descentralizar os seus serviços através de formações e do contato com pessoas surdas de outras ilhas. O encontro organizado pela Associação Cabo-Verdiana de Surdos entrega as atividades do Setembro Azul e pretende dar visibilidade à comunidade surda cabo-verdiana, promovendo a reflexão sobre os seus direitos, acessibilidade e a importância da língua gestual cabo-verdiana. O programa inclui intervenções sobre a educação inclusiva e acessibilidade dos alunos surdos, o percurso da ACS e da inclusão escolar, experiências de professores e intérpretes de língua gestual, além de testemunhos de pessoas surdas e familiares. A Associação Cabo-Verdiana de Ecoturismo pediu à população para reforçar a monitorização da presença de sargaço nas praias e águas costeiras do país, numa altura em que a chegada desta alga às costas cabo-verdianas já começou a ser registada. A Associação alerta para a necessidade de uma resposta rápida perante grandes acumulações de biomassa, recomendando que as situações em que a camada de sargaço ultrapassa os 15 a 20 centímetros sejam comunicadas às câmaras municipais e às delegações do Ministério do Ambiente. O pedido surge depois de, no ano passado, a Ilha de Santiago, sobretudo nas praias da Costa Leste, ter registrado cerca de 250 toneladas de sargaço. A presença de sargaço nas costas de Cabo Verde ocorre anualmente e faz parte de um processo natural. No entanto, segundo a Associação Cabo-Verdiana de Ecoturismo, a quantidade de biomassa tem vindo a aumentar num fenómeno associado às alterações climáticas e outros fatores avança expresso das ilhas. Neste contexto, a Associação considera que a monitorização é fundamental para permitir a identificação atempada das zonas afetadas e opção de medidas de remoção da biomassa, reduzindo os possíveis impactos sobre a saúde humana e os ecossistemas costeiros. Aos 33 anos, Carla Ribeiro encontrou na terra não apenas uma herança familiar, mas a oportunidade de transformar um sonho antigo num projeto de vida, dedicando-se à agricultura na Ribeira de Castelão, no coração da cidade da Praia. Entre o terreno, as pedras e os desafios impostos pela escassez de água, a jovem conduz a sua produção agrícola com o conhecimento adquirido desde a infância, quando cresceu numa família ligada ao cultivo da terra. Sem formação profissional na área, conta com a experiência transmitida pelo pai e pelos demais familiares agricultores para dar os seus primeiros passos no seu próprio negócio, a Hidrocultivo by Carla. O amor pela agricultura é aqui. Nasci numa família de agricultores, meu pai era agricultor, meus irmãos e irmãs cultivam terra, então lá que surgiu o amor pela planta, contou a agência de notícias de Cabo Verde. A Ribeira de Castelão, apesar de inserida no espaço urbano, mantém uma tradição agrícola que Carla Ribeiro aproveita para desenvolver a sua atividade. Para a jovem empreendedora, a localização representa uma vantagem, sobretudo pela proximidade dos mercados e dos potenciais consumidores. É um ponto estratégico, fica mais perto do mercado, frisou, apontando também a possibilidade de estabelecer contactos e comercializar a produção com maior facilidade. No entanto, produzir dentro da cidade também significa enfrentar obstáculos. A disponibilidade de água é um dos principais desafios e, segundo Carla Ribeiro, a situação obriga os produtores a procurar alternativas para garantir a sobrevivência das culturas. A empreendedora está a implementar o sistema de rega gota a gota, com o objetivo de reduzir o desperdício e aproveitar melhor a água disponível. Quando a chuva não é suficiente, contudo, a falta de água pode obrigá-la a comprar o recurso, transformando num custo adicional para o negócio. O próprio terreno exige criatividade. Entre pedras e áreas inclinadas, a jovem procura aproveitar cada espaço disponível para aumentar a produção, construindo estruturas de pedra e cultivando zonas que poderiam, à primeira vista, parecer pouco favoráveis à agricultura. Atualmente, na sua horta, cultiva produtos como abóbora, mandioca, batata doce, banana e cana, depois de já ter produzido tomate. A produção ainda é reduzida, mas o projeto nasceu com uma ambição maior, abastecer mercados e minimercados da cidade da Praia e, ao mesmo tempo, criar oportunidades de trabalho. A ideia de transformar a experiência agrícola num negócio ganhou força quando Carla Ribeiro tomou conhecimento através de uma publicação na internet do programa Praia Empreende, promovido pela Câmara Municipal da Praia. Sem recursos financeiros para iniciar o projeto, decidiu apresentar a sua ideia e acabou por conseguir o financiamento que considera ter sido de alavanca para concretizar o sonho. Eu tinha um sonho de mim mesma, de trabalhar na terra, de ter filhos, de ter um rendimento livre para minha casa e também para ter uma produção em grande quantidade que abastecesse mercados da Praia, minimercados, relatou. Mais de 3 filhos devido à gestão do projeto com a vida familiar e conta também com o marido no trabalho diário da horta. Hoje, e sobretudo o casal, que assegura as tarefas de produção, embora empreendedora, perspectiva aumentar a mão de obra à medida que o negócio crescer. Para além da dimensão económica, Ribeiro atribuiu ao projeto uma dimensão social. Entre os seus sonhos está também a possibilidade de, no futuro, destinar parte dos rendimentos da produção para apoiar um centro de idosos do mesmo bairro. Apesar de reconhecer os desafios, a jovem empreendedora acredita que a agricultura pode constituir uma oportunidade de rendimento para quem tem disposição para trabalhar na terra. Diz, contudo, que é preciso paciência, dedicação e, sobretudo, gosto pelo que se faz. A agricultura está lá e uma coisa que você pode fazer com amor. porque está crescendo dentro da horta mesmo. E uma coisa que você tem que ter paciência, afirmou. Carla Ribeiro também chama atenção para a necessidade de atrair mais jovens para o setor. Na sua percepção, muitos procuram outras oportunidades profissionais, enquanto a agricultura continua a enfrentar falta de mão de obra, sobretudo de pessoas dispostas a permanecer no cultivo. A empreendedora vê ainda espaço para maior inovação no setor, apontando a hidroponia como uma possibilidade para enfrentar as limitações de água e de espaço, particularmente num contexto urbano. Sem formação específica em agricultura, reconhece ainda pretende aprofundar os conhecimentos através da formação profissional. Até agora, diz ter sido a experiência acumulada desde a infância que lhe permitiu conduzir a produção. Quase um ano depois de iniciar o seu próprio negócio, Carla Ribeiro olha para o futuro com a ambição de ampliar o hidrocultivo by Carla, aumentar a produção e criar mais postos de trabalho. A seleção cabo-verdiana de futebol termina hoje o estágio em Portugal e viaja para Bamako, onde defronta na sexta-feira o Mali, na primeira jornada do Grupo K da qualificação para a Taça das Nações Africanas CAN 2027. Os Tubarões Azuis, nome pela qual é conhecida a seleção cabo-verdiana, realizam hoje em Troia o quarto e último treino antes da partida para a capital maliana, onde vão iniciar a campanha de qualificação para CAN 2027. Em declarações aos canais oficiais da Federação Cabo-Verdiana de Futebol FCF, o médio Ayoni Santos, de 21 anos, uma das novidades na convocatória do selecionador Humberto Santos, mostrou feliz por estar de regresso à seleção nacional e confiante num bom em Bamako. O estágio está a decorrer bem e acredito que vamos conseguir vencer o Mali e Ruanda, afirmou o jogador que regressou aos trabalhos da seleção depois de ter sido chamado pela primeira vez em março deste ano no FIFA Series, disputado na Nova Zelândia. O duplo compromisso vai marcar também a estreia de Humberto Bettencourt como selecionador principal dos Tubarões Azuis, após a saída do técnico Pedro Brito, mais conhecido por Bobista, deixou o cargo após a histórica participação no Mundial da FIFA 2026, reporta a Agência de Notícias de Cabo Verde. Segundo a FCF, Humberto Bettencourt deverá fazer a antevisão do jogo com o Mali apenas na véspera da partida em Bamako. Internacionais, Forças Armadas do Tigray, estado regional do norte da Etiópia, assumiram o controle do aeroporto de Mekele, capital do território, após crescentes tensões com o governo federal do país, segundo a agência France Presse. Uma funcionária não identificada do aeroporto Alula Aba Nega de Mekele afirmou à AFP ter sido enviada para casa na manhã de quarta-feira. Disseram-nos que as Forças de Defesa de Tigray, TDF, tinham assumido o controle do aeroporto, declarou. A tomada do aeroporto pelas DDF foi confirmada à AFP por uma fonte de segurança estrangeira na Etiópia. Segundo o site especializado Flight Radar, um voo previsto para amanhã de quarta-feira entre Addis Abeba e Mekele foi cancelado. Este aeroporto é o mais importante do estado regional e normalmente defendido por soldados do Exército Federal da Etiópia. Contactados pela AFP, nem o vice-presidente da Frente de Libertação do Povo de Tigray, TPLF, partido atualmente proibido que governa de facto o estado regional, nem a porta-voz do primeiro-ministro etíope Abiy Ahmed responderam. A tomada de controle do aeroporto ocorre 3 dias após o anúncio por parte de 7 grupos opositores ao governo federal, entre os quais a TPLF, as milícias Ahara Fanu e o Exército de Libertação Oromo, OILA, da formação de uma aliança para derrubar o executivo de Addis Abeba. As forças federais realizaram dezenas de ataques com drones no Tigray, desde o início do mês de agosto, reporta Expresso das Ilhas. O afastamento de TPLF do poder central e as tentativas de centralização por parte do executivo do primeiro-ministro Abiy Ahmed alimentaram fortes tensões entre Addis Abeba e Tigray. A ruptura agravou-se com a realização de eleições regionais consideradas ilegais pelo governo federal e subsequente suspensão de financiamento ao Tigray, culminando num confronto militar aberto em novembro do ano passado após alegações de ataques à base do Exército Federal. Com a formação das Forças de Defesa de Tigray, TDF, e a intervenção de tropas eritreias em apoio ao governo federal, o conflito resultou numa crise humanitária devastadora, marcada pelo descolamento de mais de 2 milhões de pessoas, milhares de mortes e relatos de massacres. Angola registrou 19 novos casos de Mpox nas últimas 24 horas em 8 províncias do país, totalizando 107 casos ativos, anunciou hoje o Ministério da Saúde Minsa angolano. Segundo o Ministério, no âmbito da vigilância epidemiológica do vírus Mpox em Angola, foram registrados novos casos nas províncias do Moxico Leste 5, Luanda 5, Cabinda 3, Moxico 2, no Umbambo, Ikolo e Bembo, Nanibe e Uiji, com um caso cada. Com os novos registros, o país contabiliza atualmente 107 casos ativos de Mpox, refere-se em comunicado. De acordo com o Minsa, no mesmo período foram registradas 4 altas médicas, nomeadamente 3 na província de Moxico Leste e uma em Cabinda, salientando que mantém o reforço das ações de vigilância epidemiológica, prevenção, diagnóstico, acompanhamento e resposta a Mpox, avança a agência Lusa. O Ministério da Saúde de Angola declarou no passado dia 10 de setembro que o país está a viver um surto de Mpox, com registro de 2 mortes de um total acumulado de 442 casos confirmados desde 2024. As guerras e as mudanças climáticas representam obstáculos cada vez maiores para a erradicação da fome e da pobreza no mundo. Segundo a Organização das Nações Unidas para a Alimentação e Agricultura, FAO, 40 milhões de pessoas entraram no mapa da fome nos últimos anos por causa de conflitos. Esses dados serão apresentados nesta quarta-feira na reunião da Aliança Global contra a Fome e a Pobreza, uma plataforma de cooperação que é co-presidida pelo Brasil e pela Espanha. Filipe de Carvalho, da ONU News, com a reportagem.
1: As guerras e as mudanças climáticas representam obstáculos cada vez maiores para a erradicação da fome e da pobreza no mundo. Segundo a Organização das Nações Unidas para a Alimentação e Agricultura, FAO, 40 milhões de pessoas entraram no mapa da fome nos últimos anos por causa de conflitos. Esses dados serão apresentados nesta quarta-feira na reunião da Aliança Global contra a Fome e a Pobreza, uma plataforma de cooperação que é co-presidida pelo Brasil e pela Espanha. O ministro do Desenvolvimento e Assistência Social, Família e Combate à Fome, Wellington Dias, representa o Brasil no encontro, realizado às margens da Assembleia Geral da ONU, em Nova York. Em entrevista para a ONU News, ele disse que o esforço pela paz é prioridade máxima.
2: Nós estamos no caminho certo. Vamos estragar esse projeto humanitário. E eu digo, por um projeto desumano como as guerras, ou seja, vamos tirar dinheiro de ajudas humanitárias para salvar vidas, para colocar um plano, não é, de tirar vidas, não é, com as guerras.
1: Dias lembrou que os esforços realizados nos últimos anos deram resultado, levando a uma redução de 750 milhões para 645 milhões de pessoas no mapa da fome. O caos gerado pelas guerras, no entanto, ameaça este progresso.
2: O lado perverso das guerras, dos conflitos armados, é primeiro que desorganiza a migração. Ela termina criando uma desordem onde muitas pessoas, sem planejar, saem dos seus países, às vezes da sua região, para outras regiões do mundo. Veja o tamanho do problema nos Estados Unidos, na Europa, no Brasil, em outras partes do mundo. Também ela impacta na economia, é o caso, por exemplo, do efeito do preço dos combustíveis, do petróleo, também dos insumos para a agricultura, que impacta no preço de alimentos. Isso gera inflação. Quem mais pagam? Os pobres.
1: O ministro acrescentou que os eventos climáticos extremos também são um fator de grande preocupação, pois ameaçam a produção e distribuição de alimentos.
2: A realidade dura da elevação da temperatura, mudança do clima. É uma realidade. O que aconteceu com o Nepal não é um acaso. Os Estados Unidos, o Brasil, os países sempre tiveram situações de uma seca, de uma enchente, às vezes até de um tornado, mas não nessa frequência. Dentro do Brasil, para falar um exemplo, a gente raramente tinha seca na Amazônia. Agora é todo ano, Ou seja, cada vez mais forte.
1: Ele adicionou que os que mais sofrem com os eventos climáticos extremos são ribeirinhos, pescadores e povos indígenas. Dias fez um apelo para que os trilhões de dólares que são investidos em guerras passem a ser usados para reduzir a fome e a pobreza e para lidar com as mudanças do clima.
0: Vamos agora repor os títulos. O governo prepara a restauração da proteção civil e bombeiros e admite um ou dois centros para fogo brava. A Associação de Ecoturismo pede monitorização da chegada de sargaço às praias. A Seleção Nacional de Futebol termina a estágio em Portugal e viaja hoje para Bamako. Angola registra 19 novos casos de Mpox nas últimas 24 horas.

Chegamos ao fim das informações aqui na sua rádio comercial, em nome da equipa que esteve consigo. Eu, Arildo Agues, desejo a todos votos de boa tarde e continuação de uma boa semana.

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9: A Polícia Municipal da Praia convoca os 53 agentes de segunda classe admitidos no concurso público a apresentarem-se no dia 27 de setembro, às 8 horas, no Centro Nacional de Formação da Polícia Nacional, Quartel Escola, para o início da formação. A convocatória foi emitida pelo Ministério da Administração Interna através da Polícia Nacional. O ato de abertura da formação ocorrerá no dia seguinte, 28 de setembro, com horário a indicar, após a apresentação dos candidatos da Praia, aos quais se juntarão também os agentes de São Domingos, São Felipe, Fogo e Boa Vista. A Polícia Municipal da Praia informa ainda aos agentes que é proibida a entrada de alimentos no quartel escola. A Casa de Jogos da Cruz Vermelha de Cabo Verde informa a todos os jogadores os resultados do concurso número 38/2026, realizado no sábado 19 de setembro de 2026. Totoloto, números extraídos 6, 16, 18, 19, 36 e 43. O primeiro prémio não teve vencedores. O segundo prémio teve 13 vencedores, que receberam 33.464 escudos cada. O terceiro prémio teve 567 vencedores, que receberam 2.557 escudos cada. O quarto prémio teve 9.304 vencedores, que receberam 187 escudos cada. no Joker, número extraído 93, 28, 80. O primeiro e o segundo prémio não teve vencedores. O terceiro prémio teve 5 vencedores que receberam 89.231 escudos cada. O quarto prémio teve 78 vencedores que receberam 9.533 escudos cada. Os prémios estão sujeitos a impostos de 20% de acordo com a legislação em vigor. Previsão do primeiro prémio para o concurso número 39/2026. Totoloto, 8.500.000 escudos. Joker, 31 milhões de escudos. 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
1: Passam 30 minutos do meio-dia, menos uma hora nos Açores, os temas em destaque do Jornal de Desporto.
2: O Presidente da Liga pede urgência na análise aos casos recentes sobre arbitragem, mas pede também aos clubes que parem a guerra sobre os árbitros. Já o Presidente da Associação Portuguesa de Árbitros de Futebol garante que o clima de guerra entre Benfica, Porto e Sporting não tira a tranquilidade aos juízes. Escutamos ainda António Pires de Lima, adepto do Sporting, antigo Ministro da Economia, que critica Rui Borges, mas confia na decisão de Frederico Varandas, que para já segura o treinador.
1: Jornal do Desporto com edição de Tiago Santos.
2: Reinaldo Teixeira pede urgência na avaliação à capacidade dos árbitros e também aos casos recentes que envolvem a arbitragem, o Conselho de Arbitragem da Federação Portuguesa de Futebol, e desta forma pede também paz para o futebol em

0: Portugal. O presidente da Liga fala numa conferência sobre futebol que está a ser organizada pela Federação, o Portugal Futebol Summit, e garante que a Liga confia nos árbitros portugueses.
1: Conversámos com o Sr. Presidente da Federação, conversámos também numa reunião de direção com o Sr. Presidente do Conselho de Arbitragem, em que, no fundo, o que está a acontecer, que se clarifique, e o que a Liga pode e pede é que haja urgência e rapidez na apreciação e que se clarifique o que há para clarificar, mas também pedimos aos nossos agentes esportivos que haja tranquilidade, como eu costumo dizer muitas vezes, paz, e que, no fundo, se deixe trabalhar, se deixe o jogador, quando no fundo falha, se alimenta, digamos, a sua confiança, é o seu árbitro igual. Que há para esclarecer, que se esclareça, que se clarifique, queremos paz total, queremos transparência total, e diria isto: se alguém tem que ser penalizado, que seja, mas também se alguém cria ruído ou não há razão para haver ruído, que também seja penalizado, porque é justo que nós sejamos capazes de reconhecer que está mal, corrige, põe bem e, digamos, enfim, diz o que tem que dizer a quem no fundo está menos bem. Mas quem não tem razão para dizer e provoca ruído injusto também deve ser penalizado.
0: Pede assim mais castigos para os dirigentes que falam sobre as arbitragens, o presidente da Liga. Já voltamos a escutar Reinaldo Teixeira, desta vez sobre a venda dos direitos de transmissão e a centralização dos direitos de transmissão dos jogos nas televisões. Para já, regressamos ao tema da arbitragem, até porque nesta conferência organizada pela Federação Portuguesa de Futebol está também o presidente da Associação Portuguesa de Árbitros de Futebol, e no meio da guerra instalada entre Benfica, Porto e Sporting, escutado pela repórter da TSF, Rita da Silva Vieira, este dirigente deixa uma garantia sobre os árbitros em Portugal, Rita.
2: Garante que os árbitros só querem continuar a trabalhar e com tranquilidade. É essa a mensagem expressa por José Borges, presidente da APAF, que numa primeira análise ao clássico nem quis falar diretamente sobre o jogo entre Benfica e Futebol Clube do Porto no passado domingo, mas depois diz que as declarações de tanto presidentes como treinadores pós-jogo acabaram por ser bastante equilibradas.
3: Que não sei se foi pela minha mensagem, espero que se foi, fico feliz por isso, mas que acho que houve tranquilidade nesse aspecto. No final do jogo, qualquer um dos treinadores e os próprios presidentes dos clubes tiveram uma postura daquilo que nós procuramos sempre que tenham.
4: Já falou com ele depois do clássico?
3: Com quem?
4: Com Miguel Madeira.
3: Não tenho o hábito de falar com os árbitros sobre o próprio desempenho deles nos jogos. Não é hábito da APAF fazer isso. O árbitro, a APAF está aqui para protegê-los e para estar sempre atento àquilo que é o descortínio que fazem sobre os árbitros.
2: José Borges a dizer que não falou com Miguel Nogueira depois do clássico e insiste na necessidade de os árbitros serem da profissionalização dos árbitros em Portugal para garantir também a qualidade, apesar de dizer que a arbitragem portuguesa está num nível alto. Ainda assim, refere que os árbitros nesta altura precisam de tranquilidade para continuar a trabalhar.
3: Os árbitros sentem-se tranquilos, os árbitros focam-se naquilo que é o trabalho do dia-a-dia para terem grandes desempenhos dentro do campo. Isso é o que nós estamos focados. Tudo aquilo que anda à volta disso, nós tentamos abstrair-nos, porque não é, é de quem de direito que resolva as situações e que esclareça essas mesmas situações.
2: E por isso deixa uma mensagem clara.
3: A única mensagem que nós queremos e que tentamos passar sempre é que permitam que os árbitros trabalhem com tranquilidade. Os árbitros precisam de tranquilidade para exercer cada vez melhor o seu trabalho. É esse o ponto de referência que nós temos sempre. É trabalhar mais, cada vez mais, estarmos focados naquilo que é o nosso papel e fazermos o melhor possível. Está bem?
2: José Borges, que diz ainda que o ruído que há hoje em dia, ele que esteve num painel em que falou sobre arbitragem moderna, o ruído que existe, nomeadamente nas redes sociais, acaba por não afetar os árbitros.
3: Aquilo que é a opinião pública, nós aceitamos isso sempre com tranquilidade, faz parte do dia-a-dia, faz parte do nosso contexto desportivo, e nós aceitaremos sempre as críticas que possam ser feitas e comentários que possam ser feitos em relação ao trabalho daquilo que é os árbitros, mas naturalmente os árbitros preparam-se para isso e estão psicologicamente preparados para enfrentar e para caminhar sobre essas questões.
2: José Borges, presidente da APAF, esta manhã no Portugal Summit, onde também, como já escutámos aqui na antena da TSF, esteve presente o presidente da Liga Portugal. Durante a tarde, o selecionador nacional Jorge Jesus vai fazer a conferência de imprensa de antevisão ao jogo de amanhã frente ao País de Gales, juntamente com o jogador na principal arena deste summit, e portanto vai ser uma conferência de frente com o público, mas com as questões normais dos jornalistas. Já o presidente do Sporting, Frederico Varandas, também passará pelo evento esta tarde.
0: Onde esteve também, como já escutámos, Reinaldo Teixeira a falar de arbitragem, presidente da Liga, que fala também do calendário para a centralização dos direitos de transmissão dos jogos de futebol em Portugal, e garante que há prazos para cumprir depois da fórmula ter sido aprovada pelos clubes, apenas com o voto contra do Benfica.
1: O primeiro passo é o leilão da produção. Esse leilão vai ocorrer, estamos neste momento a conversar nossas equipas, que são lidadas pelo André Amaral, que tem o dossiê de centralização. Está em diálogo com os vários operadores, no fundo ouvirmos aquilo que faz sentido ouvir e que é importante detalharmos para que o regulamento da produção seja, digamos, colocado em venda com esses cuidados e esses detalhes todos. Prevemos que isso aconteça até o final do ano, estar vendido no máximo até início de janeiro. Concluído esse dossiê, depois temos entre janeiro e março o início do dossiê da venda dos direitos domésticos. Findo esse dossiê até o final da época, no máximo, iremos iniciar as vendas de direitos internacionais. E a correr bem, fechamos antes do final do ano, mas a correr menos bem, diria dezembro de 27.
0: E acrescenta ao presidente da Liga que há interessados nesses direitos de transmissão dos jogos de futebol lá em Portugal.
1: Nós às vezes focamos muito na parte menos positiva, mas a verdade é que nós sentimos, quanto mais falamos, um reconhecimento pela qualidade das nossas competições. E por isso, se é verdade que quem está tem interesse, e isso é mesmo o Sport TV, diria a TVI e outros mais operadores, mas todos os outros que não estão, nós sentimos que querem estar. E se isso é verdade para os operadores nacionais, também é muito verdade para os operadores internacionais.
0: Espera-se o presidente da Liga que este leilão pelos direitos centralizados contraria a ideia de alguns clubes, não se referindo ao Benfica diretamente, mas dando essa indicação, que acreditam que a centralização dos direitos de transmissão em Portugal vai retirar alguns dos rendimentos dos clubes até agora. Esta hora, na Liga Feminina de Futebol, na Liga na Taça da Europa, segunda competição europeia, o Torriense joga na Moldova diante de uma equipa da Ucrânia, o Kharkiv Metalist. O Torriense está a vencer por 2-1 com o golo de Jenny Lakip, a veterana avançada do Torriense. Apontou os dois golos deste encontro, ela que já havia sido a primeira jogadora a marcar numa prova europeia pela equipa do Torriense. Na estreia esta temporada nestas provas, para já o jogo está a correr bem à primeira mão da segunda eliminatória para o Torriense, 2-1 diante do Kharkiv. Na próxima semana em Torres Vedras, a segunda mão desta eliminatória, o jogo está a 9 minutos do apito final. E é momento de pausa para as seleções nacionais no que diz respeito ao futebol masculino. Há no Sporting quem acredita que Rui Borges não é o homem certo para o comando da equipa. António Pires de Lima, antigo ministro da Economia e conhecido adepto do Sporting, está preocupado com o momento da equipa, apesar de compreender a decisão de Frederico Varandas, que para já segura o treinador.
5: Eu acho que a estatística está a demonstrar isso. Há um padrão no comportamento da equipa que, apesar do Rui Borges ter muitas qualidades humanas e até colocar a equipa a jogar muitas vezes um futebol interessante, é pouco eficiente. Não tem uma atitude, uma mentalidade vencedora quando se encontra em vantagem. É uma equipa que dificilmente estará em condições de disputar o campeonato. Agora, o presidente do clube, o Dr. Frederico Varandas, que é uma pessoa que eu muito respeito e que apoio, diz que tem uma fé que as coisas vão mudar e que este é o treinador indicado para dar a volta à situação que estamos a viver. Devido ao enorme respeito que o presidente demonstra, é evidente que nós vamos continuar a dar o benefício da dúvida enquanto essa for a decisão da direção e do presidente.
0: Depois da decisão de Frederico Varandas e para António Pires de Lima, o presidente do Sporting deverá voltar em breve a avaliar o futuro do treinador.
5: Este período seria seguramente uma oportunidade se a direção tivesse chegado a esta mesma conclusão. Mas não foi o caso. Agora, aquilo que eu espero é que se amanhã os resultados continuarem a confirmar este padrão preocupante, o presidente do Sporting seja, como já foi no passado, rápido a mudar de opinião e expedito e competente a fazer a substituição que se impuser.
0: Mas Pires de Lima sublinha a confiança que ele tem em Frederico Varandas.
5: O Sporting, e bem, tem um enorme respeito pelo trajeto que esta direção e este presidente têm feito nos últimos anos. Porque Frederico Varandas e a sua direção recuperaram o Sporting para uma ambição que já não é compatível com segundos e terceiros e quartos lugares. É natural que as pessoas, independentemente da opinião que têm, que aliás têm manifestado nos estádios, com lenços brancos e protestos, sejam reservadas, como eu próprio estou a procurar ser, porque ninguém quer ser oposição àquilo que é o trabalho desta direção. E gostaria que, caso este padrão, esta doença crónica de ceder empates quando estamos em vantagens se mantiver, a direção, mudem de posição e resolvam os problemas que o Sporting tem de liderança técnica.
0: António Pires de Lima e a confiança anunciada de Frederico Varandas em Rui Borges, com a qual este adepto do Sporting não concorda, sublinhando, no entanto, que confia na direção liderada por Frederico Varandas. Quanto aos jogadores, Ivan Fresneda já trabalha com as cores da seleção principal de Espanha, para ele, a melhor equipa do mundo.
6: Não é nada fácil, não? E mais aún.
7: Não é fácil estar entre os campeões do mundo, a melhor equipa do mundo. Há que aprender a cada dia e desfrutar.
6: Aprender muito e a seguir disfrutando.
0: Em Las Rosas, junto à cidade de Madrid, a seleção espanhola treina com os aplausos do público, com treinos abertos, depois da conquista do Campeonato do Mundo. Fresneda recorda o dia em que voltou a ver a seleção espanhola campeã do mundo, assistiu ao jogo em família.
7: Estava em Lisboa, gostaria de estar no estádio, mas estava em casa com a minha família. Fiquei muito feliz com toda esta gente que nos veio apoiar. Tenho a sorte de vestir a camisola com esta segunda estrela, que fica muito bem.
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0: Ivan Fresneda com a camisola da seleção espanhola, agora com duas estrelas por cima do símbolo da Real Federação Espanhola. No outro lado do mundo, com a seleção da Austrália, Néstor Irancunda, também jogador do Sporting, fala da relação que tem com um jogador rival em Portugal, Alessandro Circati, que joga no Benfica, mas que é também, fora de campo, um companheiro, ele que joga com ele na seleção australiana.
8: É bom ter alguém na mesma cidade, alguém familiar, passamos algum tempo juntos, vamos jantar, almoçar e até já fomos à praia juntos. É sempre bom ter um companheiro de equipa por perto.
0: Em Portugal, garante o extremo Irancunda, joga no melhor clube.
8: Acredito que estou no melhor clube de Portugal, uma ótima liga e a melhor equipa dessa liga. Sinto-me bem por estar num lugar assim.
0: Nestas declarações arrancou alguns risos em quem assistia, nos jornalistas que estavam presentes na sala, porque Circati estava a ouvir aquilo que o companheiro de seleção Irancunda estava a dizer sobre o Sporting e disse-lhe que não concorda, que para ele o maior clube em Lisboa é o Sport Lisboa e Benfica, dois rivais na segunda circular que são companheiros de equipa na seleção australiana. No Brasil, o defesa central português, Domingos Duarte, sofreu uma lesão grave no joelho direito. Ele não vai voltar a jogar nesta temporada na América do Sul, pelo São Paulo. É uma ruptura do ligamento cruzado anterior do joelho direito que vai afastar Domingos Duarte dos próximos meses de competição. No futebol espanhol, Javier Aguirre é o nome escolhido para orientar a equipa do Valência. Já está em Espanha para assinar contrato técnico mexicano. Já a Udinese acaba de anunciar uma contratação surpreendente. David Alaba, antigo central do Real Madrid, capitão da seleção da Áustria, estava livre no mercado para assinar pelo novo clube e escolhe jogar agora na Udinese e na Liga Italiana.
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10: Quatorze horas e um minuto.
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Olá, boa tarde, Música Máxima e Ação no Ar. Nesse 23 de setembro de 2026, aquele abraço para você na companhia de Rádio Comercial. Então, vou escutar para você na companhia de Rádio Comercial nesse programa de Música Máxima. Hoje ano tem 23 de setembro de 2026. Aquele abraço para você na companhia mesmo desde a emissora amiga que está sempre junto com o Boa. No início, junto com o Belmiro Cimeiro Chuba. E na Andas e Lembra Tempo, no início hoje com o Andas e Lembra Tempo, na Música Máxima. O amigo do outro lado está ali na apresentação em técnica, Patrick Ramos, para fazer aquele tarde descontraído. Seria com imenso prazer estar a fazer uma Música Máxima. E se você quiser ligar para fazer Música Máxima, só vou ligar ao Pedir Música 981-31-29. Pedir Música suave, né? Então, bom trabalho para você estar a trabalhar, bom descanso. Tudo bom lá para boa felicidade, muitos anos de vida para o aniversariante de hoje. Com o nosso condutor, muita prudência na estrada, reduz velocidade, comece pressa e boa escuta lá. Agora, depois de Belmiro Cimeiro, também chama Universo, com sucesso, Júlia. Lina Ondas e Lembra Tempo, Lina Boa Música Máxima. Aquele abraço lá.

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1: Depois de ouvir na voz de aquele grande grupo Universo, Júlia, Ondas e Lembra Tempo, de novo Música Máxima. Betty Fonseca, sabem, você está cantando despedida, mas até agora assim, ainda nunca te despide. Ainda faltando shows, minutos lá de cima, para não terminar a Música Máxima. Não sei nem início. Então, um aquele grande voz de Betty Fonseca, despedida. Boa escuta lá e faz favor de ser feliz. Tudo de bom lá para vó.
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1: Betty Fonseca, despedida de uma boa música máxima, 14 horas mais 16 minutos. Nesta tarde de 23 de setembro de 2026, aquele abraço mais uma vez para você que está ligado mesmo à Rádio Comercial, Frequência Amiga 99.9, através de www.radiocomercial.cv. Aquele abraço mesmo bem forte, tamanho de mundo mesmo, Lepanhons. De toda a equipa de Rádio Comercial, para todos os ouvintes de 99.9. E agora, depois de Betty Fonseca, também chama Leandro Leonardo, também cantando parabéns. Parabéns para o que aniversariante de hoje, tudo de bom, felicidade, vida e saúde de cima. Cata faltou amor, paz, tranquilidade, tudo de bom lá para o e prosperidade também. Então, felicidade para o que aniversariante de hoje. Você está fazendo a mim. Santana só lembrou esse contato, se você quiser pedir uma música suave nas músicas máximas. 981-31-29 eu sou, liga lá, eu pido música suave, tem que ser música máxima. Suma nome do programa, te indica. Leandro Leonardo, parabéns, pabó.

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Leandro e Leonardo, parabéns. Estão muitas felicidades lá para a boca, aniversário antes de hoje, tudo de bom. Igual se não se junto com o Léo Pereira, aquele sucesso, tudo pago. Suma Léo Pereira, então no bem, então. Junto com o Léo Pereira, tudo pago.

junto com Ligêmea, Léo Pereira, que é o sucesso Tudo Pago, Lindo Bom Música Máxima. E já seguiram também Choma Dynamo, que é o sucesso Setembro, Verão. Então, vou escutar aí, faz favor de ser feliz, tudo de bom, né, pra boa.

0: Adam Family.
1: E agora você no companhia de Rubem Teixeira, com aquele sucesso Ranja Comim.
2: É Rubem Teixeira.
1: Tonde o Bob, Rubem Teixeira, Ranja Comim. Abraço, Lapo Bo. Fica ligado à Rádio Comercial Música Máxima.
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Vassim, sendo companheiro de Gari, bumbum no coração, bumbum no peito, sucesso de 2023. Tom Bosco está lá, música máxima.

Lipi Monteiro também cantando Ben Salvão. É um grande sucesso desse artista Lipi Monteiro, que é o sucesso de Ben Salvão. Sucesso de 2022. Então, domingo, Bilton, aquele abraço da Pobô. Se ligado à Rádio Comercial.

mais encontro. E agora então muda um bocadinho de ritmo. Rich também cantando A Vida Tem Dessas Coisas. Nunca mais me entendi. Então vou escutar lá. Faça o favor de ser feliz. Tudo de bom lá para a boca, na companhia de Música Máxima Rádio Comercial. Sigo.

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grande voz e Richie, a vida tem dessas coisas. 14 horas mais 54 minutos. Agora também chama Soraya Ramos junto com o Kalema, também cantando, vai! E depois de música máxima, a mina que também está sapalhi ali na rádio comercial. Não pensa muito bem, não. Aquele abraço lá. E a hora que for 15 horas, atualiza o país, o mundo, na Jornal da Tarde, ali na Rádio Comercial, com o jornalista Dilto Agos, levou toda a informação. Então, transpira ali na música máxima, Soraya Ramos, junto com o Kalema, vai. Então, quer matar com o Kalema, tudo de bom e faça o favor de ser feliz. Beijoca lá.

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1: Muito boa tarde, seja bem-vindo aqui ao Jornal da Tarde na sua Rádio Comercial. Vamos aos títulos. Governo prepara a restauração da proteção civil e bombeiros e admite um ou dois centros para fogo brava. Associação de Ecoturismo pede monitorização da chegada de sargaço às praias. Seleção Nacional de Futebol termina estágio em Portugal e viaja hoje para Bamako. Angola registra 19 novos casos de Mpox nas últimas 24 horas. E assim, depois de alguns destaques das notícias aqui na sua rádio comercial. O ministro da Administração Interna, Carlos Sena, anunciou terça-feira que o governo vai avançar com uma transformação do Serviço de Proteção Civil e Bombeiros, incluindo a criação de uma estrutura regional para a região Fogo Brava. O governante, que chegou terça-feira à Ilha do Fogo para a sua primeira visita de trabalho às duas ilhas, disse que a região poderá contar com um ou outro, dois centros, conforme as necessidades identificadas. A visita enquadra-se no âmbito das visitas que têm efetuado aos municípios e tem como objetivo conhecer as condições de funcionamento da Polícia Nacional PN, Proteção Civil e Bombeiros e Direção-Geral dos Transportes Rodoviários de GTR, bem como identificar necessidades e definir respostas. Um a dois centros de proteção civil a nível da região vai responder mais que haverá está garantido, afirmou o governante, explicando que a criação desta infraestrutura constitui um dos objetivos da visita às duas ilhas. Segundo o ministro, o governo entende que o atual modelo de organização da proteção civil e bombeiros deve ser alterado, uma vez que a responsabilidade transferida para as câmaras municipais ultrapassa a capacidade financeira dos municípios. O Estado de Cabo Verde foi muito benevolente e ambicioso quando transferiu para as câmaras municipais a responsabilidade de organizar e fazer funcionar o serviço de bombeiros, mas as câmaras não têm essa capacidade, não podem fazer sustentou Carlos Sena, acrescentando que os meios necessários para assegurar estes serviços são muito caros. Por isso, avançou, o governo terá de reassumir este processo e discutir com os municípios a melhor forma de garantir um serviço de proteção civil capaz de responder às necessidades de toda a região Fogo Brava, considerada pelo governante muito sensível. Carlos Sena apontou ainda a falta de pessoal como um problema de âmbito nacional, salientando que o próprio tem insistido, junto do primeiro-ministro, na necessidade de continuar a formar efetivos para os serviços de segurança interna. O ministro indicou igualmente que os serviços de transporte rodoviário enfrentam carências de pessoal e necessitam de uma nova organização. Situação que, segundo afirmou, também se verifica na DGTR e na Proteção Civil. Estamos muito empenhados nisso e em breve anunciaremos um conjunto de decisões a esse respeito, garantiu. Durante a visita, o ministro pretende ainda apresentar aos autarcas o programa do governo para a legislatura na área da segurança interna e solicitar a intervenção das câmaras municipais na execução das medidas. A intenção, explicou, integrar os municípios no processo de elaboração e implementação do Plano Estratégico Nacional de Segurança Interna, razão pela qual as deslocações às ilhas são também uma oportunidade para dialogar com os responsáveis municipais e conhecer as realidades locais. Carlos Sena sublinhou que, embora tenha algumas ideias sobre as medidas que poderão ser adotadas, prefere primeiro observar in loco as condições existentes antes de anunciar decisões concretas. Logo à chegada, Carlos Sena visitou as instalações da Polícia Nacional, Esquadra e Comando Regional, Serviço de Proteção Civil e Bombeiros e Delegação da DGTR. Hoje, quarta-feira, Carlos Sena desloca-se aos municípios dos Mosteiros de Santa Catarina e, incluindo encontros com os presidentes das câmaras, visita as esquadras da Polícia Nacional e ao Serviço de Proteção Civil e Bombeiros. Nos encontros e nas visitas, vai ainda fazer a avaliação de infraestruturas, equipamentos e terrenos destinados ao reforço das estruturas de segurança e proteção civil, reporta a Agência de Notícias de Cabo Verde. Na quinta-feira, o ministro reúne-se com o presidente da Câmara de São Filipe e visita o Serviço de Bombeiros do município antes de prosseguir a deslocação para a Ilha Brava. A Associação Cabo-Verdiana de Surdos, ACS, defendeu hoje, na cidade da Praia, o reconhecimento jurídico da língua gestual cabo-verdiana, considerando a acessibilidade linguística um direito fundamental para a inclusão das pessoas surdas em qualquer sociedade. A posição foi manifestada pela vice-presidente da ACS, Adélia Tavares, à margem do encontro comemorativo do Dia Internacional das Línguas Gestuais, realizada sob o lema A Língua Gestual, Identidade, Direitos e Inclusão, e que tem como dos momentos centrais a apresentação da Carta da Comunidade Surda Cabo-Verdiana pelo reconhecimento legal da língua gestual cabo-verdiana, seguida da sua entrega simbólica à Presidência da Assembleia Nacional Avança Agência de Notícias de Cabo Verde. Para Adélcia Tavares, os direitos das pessoas surdas devem abranger diferentes áreas, nomeadamente a comunicação social, a formação profissional, o acesso ao ensino superior, sendo necessário criar condições para garantir a participação plena desta comunidade. Direito de pessoas surdas tem a ver com a inclusão em todos os aspectos, afirmou a vice-presidente da ACS, reforçando a necessidade de criar condições de acessibilidade e de assegurar o reconhecimento jurídico da língua gestual cabo-verdiana. A responsável salientou ainda o trabalho desenvolvido pela ACS na promoção e desenvolvimento da língua gestual cabo-verdiana, destacando a existência de um dicionário de língua gestual, embora reconheça que o processo ainda não esteja concluído e de um curso de formação profissional de língua gestual básica já aprovado. Se hoje estamos a falar de língua gestual cabo-verdiana é porque a ACS fez e tem feito um trabalho árduo, sublinhou, apontando a existência de experiências de inclusão de alunos surdos em escolas de Assumada, Santa Cruz e na Ilha do Fogo, defendendo a necessidade de dar continuidade ao trabalho desenvolvido ao longo dos anos. Esta data é importante porque a língua gestual para os surdos não é apenas uma forma de comunicação, é uma forma de identidade. O surdo precisa de acessibilidade linguística, afirmou Adélcia Tavares, considerando que a celebração do Dia Internacional das Línguas Gestuais representa também uma conquista para a comunidade surda, depois de um percurso marcado por dificuldades e pela luta pela inclusão. A vice-presidente da ACS apontou, entretanto, como uma das principais dificuldades da associação a chegada aos surdos residentes nas diferentes ilhas e concelhos do país, devido às limitações existentes e às características arquipelágicas de Cabo Verde, já que, para responsável, este trabalho tem contribuído para a formação de pessoas surdas, incluindo alguns que já chegaram ao ensino universitário. Uma das nossas maiores barreiras que temos é chegar aos surdos de outras ilhas e outros concelhos, afirmou, explicando. A associação tem procurado descentralizar os seus serviços através de formações e do contato com pessoas surdas de outras ilhas. O encontro organizado pela Associação Cabo-Verdiana de Surdos entrega as atividades do Setembro Azul e pretende dar visibilidade à comunidade surda cabo-verdiana, promovendo a reflexão sobre os seus direitos, acessibilidade e a importância da língua gestual cabo-verdiana. O programa inclui intervenções sobre a educação inclusiva e acessibilidade dos alunos surdos, o percurso da ACS e da inclusão escolar, experiências de professores e intérpretes de língua gestual, além de testemunhos de pessoas surdas e familiares. A Associação Cabo-Verdiana de Ecoturismo pediu à população para reforçar a monitorização da presença de sargaço nas praias e águas costeiras do país, numa altura em que a chegada desta alga às costas cabo-verdianas já começou a ser registada. A Associação alerta para a necessidade de uma resposta rápida perante grandes acumulações de biomassa, recomendando que as situações em que a camada de sargaço ultrapassa os 15 a 20 centímetros sejam comunicadas às câmaras municipais e às delegações do Ministério do Ambiente. O pedido surge depois de, no ano passado, a Ilha de Santiago, sobretudo nas praias da Costa Leste, ter registrado cerca de 250 toneladas de sargaço. A presença de sargaço nas costas de Cabo Verde ocorre anualmente e faz parte de um processo natural. No entanto, segundo a Associação Cabo-Verdiana de Ecoturismo, a quantidade de biomassa tem vindo a aumentar num fenómeno associado às alterações climáticas e outros fatores, avança Expresso das Ilhas. Neste contexto, a Associação considera que a monitorização é fundamental para permitir a identificação atempada das zonas afetadas e opção de medidas de remoção da biomassa, reduzindo os possíveis impactos sobre a saúde humana e os ecossistemas costeiros. Aos 33 anos, Carla Ribeiro encontrou na terra não apenas uma herança familiar, mas a oportunidade de transformar um sonho antigo num projeto de vida, dedicando-se à agricultura na Ribeira de Castelão, no coração da cidade da Praia. Entre o terreno, as pedras e os desafios impostos pela escassez de água, a jovem conduz a sua produção agrícola com o conhecimento adquirido desde a infância, quando cresceu numa família ligada ao cultivo da terra. Sem formação profissional na área, conta com a experiência transmitida pelo pai e pelos demais familiares agricultores para dar os seus primeiros passos no seu próprio negócio, a Hidrocultivo by Carla. O amor pela agricultura é aqui. Nasci numa família de agricultores, meu pai era agricultor, meus irmãos e irmãs cultivam terra, então lá que surgiu o amor pela planta, contou a agência de notícias de Cabo Verde. A Ribeira de Castelão, apesar de inserida no espaço urbano, mantém uma tradição agrícola que Carla Ribeiro aproveita para desenvolver a sua atividade. Para a jovem empreendedora, a localização representa uma vantagem, sobretudo pela proximidade dos mercados e dos potenciais consumidores. É um ponto estratégico, fica mais perto do mercado, frisou, apontando também a possibilidade de estabelecer contactos e comercializar a produção com maior facilidade. No entanto, produzir dentro da cidade também significa enfrentar obstáculos. A disponibilidade de água é um dos principais desafios e, segundo Carla Ribeiro, a situação obriga os produtores a procurar alternativas para garantir a sobrevivência das culturas. A empreendedora está a implementar o sistema de rega gota a gota, com o objetivo de reduzir o desperdício e aproveitar melhor a água disponível. Quando a chuva não é suficiente, contudo, a falta de água pode obrigá-la a comprar o recurso, transformando num custo adicional para o negócio. O próprio terreno exige criatividade. Entre pedras e áreas inclinadas, a jovem procura aproveitar cada espaço disponível para aumentar a produção, construindo estruturas de pedra e cultivando zonas que poderiam, à primeira vista, parecer pouco favoráveis à agricultura. Atualmente, na sua horta, cultiva produtos como abóbora, mandioca, batata doce, banana e cana, depois de já ter produzido tomate. A produção ainda é reduzida, mas o projeto nasceu com uma ambição maior, abastecer mercados e minimercados da cidade da Praia e, ao mesmo tempo, criar oportunidades de trabalho. A ideia de transformar a experiência agrícola num negócio ganhou força quando Carla Ribeiro tomou conhecimento através de uma publicação na internet do programa Praia Empreende, promovido pela Câmara Municipal da Praia. Sem recursos financeiros para iniciar o projeto, decidiu apresentar a sua ideia e acabou por conseguir o financiamento que considera ter sido de alavanca para concretizar o sonho. Eu tinha um sonho de mim mesma, de trabalhar na terra, de ter filhos, de ter um rendimento livre para minha casa e também para ter uma produção em grande quantidade que abastece mercados da Praia, Minimercados relatou. Mãe de 3 filhos, devido à gestão do projeto com a vida familiar e conta também com o marido no trabalho diário da horta. Hoje, e sobretudo o casal, que assegura as tarefas de produção. Embora empreendedora, perspectiva aumentar a mão de obra à medida que o negócio crescer. Para além da dimensão económica, Ribeiro atribuiu ao projeto uma dimensão social. Entre os seus sonhos está também a possibilidade de, no futuro, destinar parte dos rendimentos da produção para apoiar um centro de idosos do mesmo bairro. Apesar de reconhecer os desafios, a jovem empreendedora acredita que a agricultura pode constituir uma oportunidade de rendimento para quem tem disposição para trabalhar na terra. Diz, contudo, que é preciso paciência, dedicação e, sobretudo, gosto pelo que se faz. A agricultura está lá e uma coisa que você pode fazer com amor, porque está crescendo dentro da horta mesmo. E uma coisa que você tem que ter paciência, afirmou. Carla Ribeiro também chama atenção para a necessidade de atrair mais jovens para o setor. Na sua percepção, muitos procuram outras oportunidades profissionais, enquanto a agricultura continua a enfrentar falta de mão de obra, sobretudo de pessoas dispostas a permanecer no cultivo. A empreendedora vê ainda espaço para maior inovação no setor, apontando a hidroponia como uma possibilidade para enfrentar as limitações de água e de espaço, particularmente num contexto urbano. Sem formação específica em agricultura, reconhece ainda, pretende aprofundar os conhecimentos através da formação profissional. Até agora, diz ter sido a experiência acumulada desde a infância que lhe permitiu conduzir a produção. Quase 1 ano depois de iniciar o seu próprio negócio, negócio, Carla Ribeiro olha para o futuro com a ambição de ampliar o hidrocultivo Baikala, aumentar a produção e criar mais postos de trabalho. A seleção cabo-verdiana de futebol termina hoje o estágio em Portugal e viaja para Bamako, onde defronta na sexta-feira o Mali, na primeira jornada do Grupo K da qualificação para a Taça das Nações Africanas CAN 2027. Os Tubarões Azuis, nome pela qual é conhecida a seleção cabo-verdiana, realizam hoje em Troia o quarto e último treino antes da partida para a capital maliana, onde vão iniciar a campanha de qualificação para a CAN 2027. Em declarações aos canais oficiais da Federação Cabo-Verdiana de Futebol FCF, o médio Ayoni Santos, de 21 anos, uma das novidades na convocatória do selecionador Humberto Santos, mostrou feliz por estar de regresso à seleção nacional e confiante num bom em Bamako. O estágio está a decorrer bem e acredito que vamos conseguir vencer o Mali e Ruanda, afirmou o jogador que regressou aos trabalhos da seleção depois de ter sido chamado pela primeira vez em março deste ano no FIFA Series, disputado na Nova Zelândia. O duplo compromisso vai marcar também a estreia de Humberto Bittencourt como selecionador principal dos Tubarões Azuis, após a saída do técnico Pedro Brito, mais conhecido por Bobista, deixou o cargo após a histórica participação no Mundial da FIFA 2026, reporta a Agência de Notícias de Cabo Verde. Segundo a FCF, Humberto Bittencourt deverá fazer a antevisão do jogo com o Mali apenas na véspera da partida em Bamako. Internacionais, Forças Armadas do Tigray, Estado Regional do Norte da Etiópia, assumiram o controle do aeroporto de Mekele, capital do território, após crescentes tensões com o governo federal do país, segundo a agência France Presse. Uma funcionária não identificada do aeroporto Alula Aba Nega de Mekele afirmou à AFP ter sido enviada para casa na manhã de quarta-feira. Disseram-nos que as Forças de Defesa de Tigray, TDF, tinham assumido o controle. O aeroporto declarou. A tomada do aeroporto pelas DDF foi confirmada à AFP por uma fonte de segurança estrangeira na Etiópia. Segundo o site especializado Flight Radar, um voo previsto para amanhã de quarta-feira entre Addis Abeba e Mekele foi cancelado. Este aeroporto é o mais importante do estado regional e normalmente defendido por soldados do Exército Federal da Etiópia. Contactados pela AFP, nem o vice-presidente da Frente de Libertação do Povo de Tigray, PLF, partido atualmente proibido que governa de facto o Estado regional, nem a porta-voz do primeiro-ministro etíope Abiy Ahmed responderam. A tomada do controle do aeroporto ocorre 3 dias após o anúncio por parte de 7 grupos opositores ao governo federal, entre os quais a TPLF, as milícias Ahrar Fanu e o Exército de Libertação Oromo, OLA, da formação de uma aliança para derrubar o executivo de Addis Abeba. As forças federais realizaram dezenas de ataques com drones no Tigray desde o início do mês de agosto, reporta Expresso das Ilhas. O afastamento de TPLF do poder central e as tentativas de centralização por parte do executivo do primeiro-ministro Abiy Ahmed alimentaram fortes tensões entre Addis Abeba e Tigray. A ruptura agravou-se com a realização de eleições regionais consideradas ilegais pelo governo federal e subsequente suspensão de financiamento ao Tigray, culminando num confronto militar aberto em novembro do ano passado após alegações de ataques à base do Exército Federal. Com a formação das Forças de Defesa de Tigray, TDF, e a intervenção de tropas eritreias em apoio ao governo federal, o conflito resultou numa crise humanitária devastadora, marcada pelo descolamento de mais de 2 milhões de pessoas, milhares de mortes e relatos de massacres. Angola registrou 19 novos casos de Mpox nas últimas 24 horas em 8 províncias do país, totalizando 107 casos ativos, anunciou hoje o Ministério da Saúde Minsa angolano. Segundo o Ministério, no âmbito da vigilância epidemiológica do vírus Mpox em Angola, foram registrados 9 casos nas províncias do Moxico Leste, 5, Luanda, 5, Cabinda 3, Moxico 2, Numbambo, Ikolo e Bembo, Nanibe e Uiji, com um caso cada. Com os novos registros, o país contabiliza atualmente 107 casos ativos de Mpox, refere-se em comunicado. De acordo com o Minsa, no mesmo período foram registradas 4 altas médicas, nomeadamente 3 na província de Moxico Leste e uma em Cabinda, salientando que mantém o reforço das ações de vigilância epidemiológica, prevenção, diagnóstico, acompanhamento e resposta a Mpox, avança a Ginsa Lusa. O Ministério da Saúde de Angola declarou no passado dia 10 de setembro que o país está a viver um surto de Mpox, com registro de 2 mortes de um total acumulado de 442 casos confirmados desde 2024. As guerras e as mudanças climáticas representam obstáculos cada vez maiores para a erradicação da fome e da pobreza no mundo. Segundo a Organização das Nações Unidas para a Alimentação e Agricultura, FAO, 40 milhões de pessoas entraram no mapa da fome nos últimos anos por causa de conflitos. Esses dados serão apresentados nesta quarta-feira na reunião da Aliança Global contra a Fome e a Pobreza, uma plataforma de cooperação que é co-presidida pelo Brasil e pela Espanha. Filipe de Carvalho, da ONU News, com a reportagem.
2: As guerras e as mudanças climáticas representam obstáculos cada vez maiores para a erradicação da fome e da pobreza no mundo. Segundo a Organização das Nações Unidas para a Alimentação e Agricultura, FAO, 40 milhões de pessoas entraram no mapa da fome nos últimos anos por causa de conflitos. Esses dados serão apresentados nesta quarta-feira na reunião da Aliança Global contra a Fome e a Pobreza, uma plataforma de cooperação que é co-presidida pelo Brasil e pela Espanha. O ministro do Desenvolvimento e Assistência Social, Família e Combate à Fome, Wellington Dias, representa o Brasil no encontro, realizado às margens da Assembleia Geral da ONU em Nova York. Em entrevista para a ONU News, ele disse que o esforço pela paz é prioridade máxima.
3: Nós estamos no caminho certo. Vamos estragar esse projeto humanitário. E eu digo, por um projeto desumano como as guerras, ou seja, vamos tirar dinheiro de ajudas humanitárias para salvar vidas, para colocar um plano, não é, de tirar vidas, não é, com as guerras.
2: Dias lembrou que os esforços realizados nos últimos anos deram resultado, levando a uma redução de 750 milhões para 645 milhões de pessoas no mapa da fome. O caos gerado pelas guerras, no entanto, ameaça este progresso.
3: O lado perverso das guerras, dos conflitos armados, é primeiro que desorganiza a migração. Ela termina criando uma desordem onde muitas pessoas, sem planejar, saem dos seus países, às vezes da sua região, para outras regiões do mundo. Veja o tamanho do problema nos Estados Unidos, na Europa, no Brasil, em outras partes do mundo. Também ela impacta na economia, é o caso, por exemplo, do efeito do preço dos combustíveis, do petróleo, também dos insumos para a agricultura, que impacta no preço de alimentos. Isso gera inflação. Quem mais pagam? Os pobres.
2: O ministro acrescentou que os eventos climáticos extremos também são um fator de grande preocupação, pois ameaçam a produção e distribuição de alimentos.
3: A realidade, não é, dura, da elevação da temperatura, mudança do clima. É uma realidade. O que aconteceu com o Nepal não é um acaso. Os Estados Unidos, o Brasil, os países sempre tiveram situações de uma seca, de uma enchente, às vezes até de um tornado, mas não nessa frequência. Né? Dentro do Brasil, para falar um exemplo, a gente raramente tinha seca na Amazônia. Agora é todo ano, né? Ou seja, cada vez mais forte.
2: Ele adicionou que os que mais sofrem com os eventos climáticos extremos são ribeirinhos, pescadores e povos indígenas. Dias fez um apelo para que os trilhões de dólares que são investidos em guerras passem a ser usados para reduzir a fome e a pobreza e para lidar com as mudanças do clima.
1: Vamos agora repor os títulos. O governo prepara a restauração da proteção civil e bombeiros e admite um ou dois centros para Fogo Brava. A Associação de Ecoturismo pede monitorização da chegada de sargaço às praias. A Seleção Nacional de Futebol termina estágio em Portugal e viaja hoje para Bamako. Angola registra 19 novos casos de Mpox nas últimas 24 horas. Chegamos ao fim das informações aqui na sua rádio comercial, em nome da equipa que esteve consigo. Eu, Arildo Nagres, desejo a todos votos de boa tarde e continuação de uma boa semana.

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6: A Polícia Municipal da Praia convoca os 53 agentes de segunda classe admitidos no concurso público a apresentarem-se no dia 27 de setembro, às 8 horas, no Centro Nacional de Formação da Polícia Nacional, Quartel Escola, para o início da formação. A convocatória foi emitida pelo Ministério da Administração Interna através da Polícia Nacional. O ato de abertura da formação ocorrerá no dia seguinte, 28 de setembro, com horário a indicar, após a apresentação dos candidatos da Praia, aos quais se juntarão também os agentes de São Domingos, São Felipe, Fogo e Boa Vista. A Polícia Municipal da Praia informa ainda aos agentes que é proibida a entrada de alimentos no quartel escola. A Casa de Jogos da Cruz Vermelha de Cabo Verde informa a todos os jogadores os resultados do concurso número 38/2026, realizado no sábado 19 de setembro de 2026. Totoloto, números extraídos 6, 16, 18, 19, 36 e 43. O primeiro prémio não teve vencedores. O segundo prémio teve 13 vencedores, que receberam 33.464 escudos cada. O terceiro prémio teve 567 vencedores, que receberam 2.557 escudos cada. O quarto prémio teve 9.304 vencedores, que receberam 187 escudos cada. No Joker, número extraído 93, 28, 80. 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O quarto prémio teve 78 vencedores, que receberam 9.533 escudos cada. Os prémios estão sujeitos a impostos de 20% de acordo com a legislação em vigor. Previsão do primeiro prémio para o concurso número 39/2026. Totoloto, 8.500.000 escudos. 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
1: Passam 30 minutos do meio-dia, menos uma hora nos Açores, os temas em destaque do Jornal de Desporto.
2: O presidente da Liga pede urgência na análise aos casos recentes sobre a arbitragem, mas pede também aos clubes que parem a guerra sobre os árbitros. Já o presidente da Associação Portuguesa de Árbitros de Futebol garante que o clima de guerra entre Benfica, Porto e Sporting não tira a tranquilidade aos juízes. Escutamos ainda António Pires de Lima, adepto do Sporting, antigo ministro da Economia, que critica Rui Borges, mas confia na decisão de Frederico Varandas, que para já segura o treinador.
1: Jornal do Desporto com edição de Tiago Santos.
2: Reinaldo Teixeira pede urgência na avaliação à capacidade dos árbitros e também aos casos recentes que envolvem a arbitragem, o Conselho de Arbitragem da Federação Portuguesa de Futebol. E desta forma pede também paz para o futebol em Portugal. O presidente da Liga fala numa conferência sobre futebol que está a ser organizada pela Federação, o Portugal Futebol Summit, e garante que a Liga confia nos árbitros portugueses.
3: Conversámos com o Presidente da Federação, conversámos também numa reunião de direção com o Sr. Presidente do Conselho de Arbitragem, em que no fundo o que está a acontecer, que se clarifique, e o que a Liga pode e pede é que haja urgência e rapidez na apreciação e que se clarifique o que há para clarificar, mas também pedimos aos nossos agentes esportivos que haja tranquilidade, como eu costumo dizer muitas vezes, paz, e que no fundo se deixe trabalhar, se deixe o jogador, quando no fundo falha, se alimenta, digamos, a sua confiança, era só o árbitro igual. Que há para esclarecer, que se esclareça, que se clarifique, queremos paz total, queremos transparência total, e diria isto: se alguém tem que ser penalizado, que seja, mas também se alguém cria ruído ou não há razão para haver ruído, que também seja penalizado, porque é justo que nós sejamos capazes de reconhecer que está mal, corrige, põe bem e, digamos, enfim, diz o que tem que dizer a quem no fundo está menos bem. Mas quem

0: não tem razão para dizer e provoca ruído injusto, também deve ser penalizado.
1: Pede assim mais castigos para os dirigentes que falam sobre as arbitragens. O presidente da Liga. Já voltamos a escutar Reinaldo Teixeira, desta vez sobre a venda dos direitos de transmissão e a centralização dos direitos de transmissão dos jogos nas televisões. Para já, regressamos ao tema da arbitragem, até porque nesta conferência organizada pela Federação Portuguesa de Futebol está também o presidente da Associação Portuguesa de Árbitros de Futebol. E no meio da guerra instalada entre Benfica, Porto e Sporting, escutado pela repórter da TSF, Rita da Silva Vieira, este dirigente deixa uma garantia sobre os árbitros em Portugal, Rita.
2: Garante que os árbitros só querem continuar a trabalhar e com tranquilidade. É essa a mensagem expressa por José Borges, presidente da APAF, que numa primeira análise ao clássico nem quis falar diretamente sobre o jogo entre Benfica e Futebol Clube do Porto no passado domingo, mas depois diz que as declarações de tanto presidentes como treinadores pós-jogo acabaram por ser bastante equilibradas.
3: Que não sei se foi pela minha mensagem, espero que se foi, fico feliz por isso, mas que acho que houve tranquilidade nesse aspecto. No final do jogo, qualquer um dos treinadores e os próprios presidentes dos clubes tiveram uma postura daquilo que nós procuramos sempre que tenham.
4: Já falou com ele depois do clássico?
3: Com quem?
4: Com Miguel Moreno.
3: Não tenho o hábito de falar com os árbitros sobre o próprio desempenho deles nos jogos. Não é hábito da APAF fazer isso. O árbitro, a APAF está aqui para protegê-los e para estar sempre atento àquilo que é o descortínio que fazem sobre os árbitros.
2: José Borges a dizer que não falou com Miguel Nogueira depois do clássico e insiste na necessidade de os árbitros serem da profissionalização dos árbitros em Portugal para garantir também a qualidade, apesar de dizer que a arbitragem portuguesa está num nível alto. Ainda assim, refere que os árbitros nesta altura precisam de tranquilidade para continuar a trabalhar.
3: Os árbitros sentem-se tranquilos, os árbitros focam-se naquilo que é o trabalho do dia-a-dia para terem grandes desempenhos dentro do campo. Isso é o que nós estamos focados. Tudo aquilo que anda à volta disso, nós tentamos abstrair-nos, porque não é de quem de direito que resolva as situações e que esclareça essas mesmas situações.
2: E por isso deixa uma mensagem clara.
3: A única mensagem que nós queremos e que tentamos passar sempre é que permitam que os árbitros trabalhem com tranquilidade. Os árbitros precisam de tranquilidade para exercer cada vez melhor o seu trabalho. E é esse o ponto de referência que nós temos sempre. É trabalhar mais, cada vez mais, estarmos focados naquilo que é o nosso papel e fazermos o melhor possível. Também.
2: José Borges, que diz ainda que o ruído que há hoje em dia, ele que esteve num painel em que falou sobre arbitragem moderna, o ruído que existe, nomeadamente nas redes sociais, acaba por não afetar os árbitros.
3: É aquilo que é a opinião pública, nós aceitamos isso sempre com tranquilidade, faz parte do dia-a-dia, faz parte do nosso contexto desportivo. E nós aceitaremos sempre as críticas que possam ser feitas e comentários que possam ser feitos em relação ao trabalho daquilo que é os árbitros, mas naturalmente os árbitros preparam-se para isso e estão psicologicamente preparados para enfrentar e para caminhar sobre essas questões.
2: José Borges, presidente da APAF, esta manhã no Portugal Summit, onde também, como já escutámos aqui na antena da TSF, esteve presente o presidente da Liga Portugal. Durante a tarde, o selecionador nacional Jorge Jesus vai fazer a conferência de imprensa de antevisão ao jogo de amanhã frente ao País de Gales, juntamente com o jogador na principal arena deste summit e, portanto, vai ser uma conferência de frente com o público, mas com as questões normais dos jornalistas. Já o presidente do Sporting, Frederico Varandas, também passará pelo evento esta tarde.
1: Onde esteve também, como já escutámos, Reinaldo Teixeira a falar de arbitragem, presidente da Liga, que fala também do calendário para a centralização dos direitos de transmissão dos jogos de futebol em Portugal. E garante que há prazos para cumprir depois da fórmula ter sido aprovada pelos clubes apenas com o voto contra do Benfica.
5: O primeiro passo é o leilão da produção. Esse leilão vai ocorrer, estamos neste momento a conversar nossas equipas, que são lidadas pelo André Amaral, que tem o dossiê de centralização. Está em diálogo com os vários operadores. No fundo, ouvirmos aquilo que faz sentido ouvir e que é importante detalharmos para que o regulamento de da produção seja, digamos, colocado em venda com esses cuidados e esses detalhes todos. Prevemos que isso aconteça até o final do ano estar vendido, vendido no máximo até início de janeiro. Concluído esse dossiê, depois temos entre janeiro e março o início do dossiê da venda dos direitos domésticos. Findo esse dossiê até o final da época, no máximo, iremos iniciar digamos, as vendas de direitos internacionais. E a correr bem, fechamos antes do final do ano, mas a correr menos bem, diria dezembro de 27.
1: E acrescenta ao Presidente da Liga que há interessados nesses direitos de transmissão dos jogos de futebol lá em Portugal.
5: Nós às vezes focamos muito na parte menos positiva, mas a verdade é que nós sentimos, quanto mais falamos, um reconhecimento pela qualidade das nossas competições. E por isso, se é verdade que quem está tem interesse, e isso é mesmo o Sport TV, diria a TVI e outros mais operadores, mas todos os outros que não estão, nós sabemos que querem estar. E se isso é verdade para os operadores nacionais, também é muito verdade para os operadores internacionais.
1: Espera-se o Presidente da Liga que este leilão pelos direitos centralizados contraria a ideia de alguns clubes, não se referindo ao Benfica diretamente, mas dando essa indicação, que acreditam que a centralização dos direitos de transmissão em Portugal vai retirar alguns dos rendimentos dos clubes até agora. Esta hora, na Liga Feminina de Futebol, na Liga na Taça da Europa, segunda competição europeia, o Torriense joga na Moldova diante de uma equipa da Ucrânia, o Kharkiv Metalist. O Torriense está a vencer por 2-1 com um golo de Jenny Lakip, a veterana avançada do Torriense. Apontou os dois golos deste encontro, ela que já havia sido a primeira jogadora a marcar numa prova europeia pela equipa do Torriense. Na estreia esta temporada nestas provas, para já o jogo está a correr bem à primeira mão da segunda eliminatória para o Torriense, 2-1 diante do Kharkiv, na próxima semana em Torres Vedras, a segunda mão desta eliminatória. O jogo está a 9 minutos do apito final. E é momento de pausa para as seleções nacionais no que diz respeito ao futebol masculino. Há no Sporting quem acredita que Rui Borges não é o homem certo para o comando da equipa. António Pires de Lima, antigo ministro da Economia e conhecido adepto do Sporting, está preocupado com o momento da equipa, apesar de compreender a decisão de Frederico Varandas, que para já segura o treinador.
6: Eu acho que a estatística está a demonstrar isso. Há um padrão no comportamento da equipa que, apesar do Rui Borges ter muitas qualidades humanas e até colocar a equipa a jogar muitas vezes um futebol interessante, é pouco eficiente, não tem uma atitude, uma mentalidade vencedora quando se encontra em vantagem. É uma equipa que dificilmente estará em condições de disputar o campeonato. Agora, o presidente do clube, o Dr. Frederico Varandas, que é uma pessoa que eu muito respeito e que apoio, diz que tem uma fé que as coisas vão mudar e que este é o treinador indicado para dar a volta à situação que estamos a viver. Devido ao enorme respeito que o presidente demonstra, é evidente que nós vamos continuar a dar o benefício da dúvida enquanto o presidente, enquanto essa for a decisão da direção e do presidente.
1: Depois da decisão de Frederico Varandas e para António Pires de Lima, o presidente do Sporting deverá voltar em breve a avaliar o futuro do treinador.
6: Este período seria seguramente uma oportunidade se a direção tivesse chegado a esta mesma conclusão. Mas não foi o caso. Agora, aquilo que eu espero é que se amanhã os resultados continuarem a confirmar este padrão preocupante, o presidente do Sporting seja, como já foi no passado, rápido a mudar de opinião e expedito e competente a fazer a substituição que se impuser.
1: Mas Pires de Lima sublinha a confiança que ele tem em Frederico Varandas.
6: O Sporting, e bem, tem um enorme respeito pelo trajeto que esta direção e este presidente têm feito nos últimos anos. Porque Frederico Varandas e a sua direção recuperaram o Sporting para uma ambição que já não é compatível com segundos e terceiros e quartos lugares. É natural que as pessoas, independentemente da opinião que têm, que aliás têm manifestado nos estádios, com lenços brancos e protestos, sejam reservadas, como eu próprio estou a procurar ser, porque ninguém quer ser oposição àquilo que é o trabalho dessa direção. E gostaria que, caso este padrão esta doença crónica de ceder empates quando estamos em vantagens, se mantiver, a direção, mudem de posição e resolvam problemas que o Sporting tem de liderança técnica.
1: António Pires de Lima e a confiança anunciada de Frederico Varandas em Rui Borges, com a qual este adepto do Sporting não concorda, sublinhando, no entanto, que confia na direção liderada por Frederico Varandas. Quanto aos jogadores, Ivan Fresneda já trabalha com as cores da seleção principal de Espanha, para ele, a melhor equipa do mundo.
7: Não é nada fácil, não, e mais aún.
8: Não é fácil estar entre os campeões do mundo, a melhor equipa do mundo. Há que aprender a cada dia e desfrutar.
7: Aprender muito e a seguir disfrutando.
1: Em Las Rosas, junto à cidade de Madrid, a seleção espanhola treina com os aplausos do público, com treinos abertos, depois da conquista do Campeonato do Mundo. Fresneda recorda o dia em que voltou a ver a seleção espanhola campeã do mundo, assistiu ao jogo em família.
8: Estava em Lisboa, gostaria de estar no estádio, mas estava em casa com a minha família. Fiquei muito feliz com toda esta gente que nos veio apoiar. Tenho a sorte de vestir a camisola com esta segunda estrela, que fica muito bem.
1: Ivan Fresneda com a camisola da seleção espanhola, agora com duas estrelas por cima do símbolo da Real Federação Espanhola. No outro lado do mundo, com a seleção da Austrália, Néstor Irancunda, também jogador do Sporting, fala da relação que tem com um jogador rival em Portugal, Alessandro Circati, que joga no Benfica, mas que é também, fora de campo, um companheiro, ele que joga com ele na seleção australiana.
9: É bom ter alguém na mesma cidade, alguém familiar, passamos algum tempo juntos, vamos jantar, almoçar e até já fomos à praia juntos. É sempre bom ter um companheiro de equipa por perto.
1: Em Portugal, grande, o extremo Irancunda joga no melhor clube.
9: Acredito que estou no melhor clube de Portugal, uma ótima liga e a melhor equipa dessa liga. Sinto-me bem por estar-me num lugar assim.
1: Nestas declarações arrancou alguns risos em quem assistiu, nos jornalistas que estavam presentes na sala, porque Circati estava a ouvir aquilo que o companheiro de seleção Irancunda estava a dizer sobre o Sporting e disse-lhe que não concorda, que para ele o maior clube em Lisboa é o Sport Lisboa e Benfica, dois rivais na segunda circular que são companheiros de equipa na seleção australiana. No Brasil, o defesa central português, Domingos Duarte, sofreu uma lesão grave no joelho direito. Ele não vai voltar a jogar nesta temporada na América do Sul, pelo São Paulo. É uma ruptura do ligamento cruzado anterior do joelho direito que vai afastar Domingos Duarte dos próximos meses de competição. No futebol espanhol, Javier Aguirre é o nome escolhido para orientar a equipa do Valência. Já está em Espanha para assinar contrato técnico mexicano. Já a Udinese acaba de anunciar uma contratação surpreendente. David Alaba, antigo central do Real Madrid, capitão da seleção da Áustria, estava livre no mercado para assinar por um novo clube e escolhe jogar agora na Udinese e na Liga Italiana.
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1: Boa tarde. Bem-vindo ao nosso espaço de hoje, edição de quarta-feira. Eu só conto com 23 de setembro de 2026. Muita pensa, uma boa tarde, só ótimo, melhor ainda ali na frequência de rádio comercial e também desse programa Tarde Rádio Comercial. Sensivelmente uma hora, estou sentado com esse programa para levar até boa música, informação, boa exposição e também cheio novidades. Eu aproveito desde já, mando nosso abraço especial que também para todos os nossos rádio ouvintes, tanto que é subindo na país e também que é subindo na diáspora e tu partes do mundo via www.radiocomercial.cv e também que está acompanhando via FM, via 99.9 FM. Então aproveita, manda um abraço e de já no votos e continuação de uma boa semana. Então aproveita, manda nos abraços especial que também para tudo bem na casa e nos hospitais. Votos de melhoras, muita saúde e breve recuperação. Abraço também para aniversariantes do dia, de já no votos de parabéns e felicidades. Abraço também para nos estimados condutores, sempre socorro nas estradas do país, que se leva sempre em linha de conta, com condução seguro, responsável e preventivo, e que evita a condução de risco ou exagero. Também abraço para taxistas e assistas, condutores de autocarro, maquinistas, e boxe ao volante nesta tarde circula para a cidade e país, tomando esses abraços e apostando cada vez mais numa condução seguro e responsável. Também abraço lá para taxista Morgadinho, também abraço lá para tucano maquinista, abraço lá para joy motoristas e tantos outros condutores que não sabem um grande número de turbino está seguindo e continuação de uma condução responsável e seguro. Também não te aproveita, mano, um abraço para Torre Cruz na cadeia, dando votos de força e coragem. Abraço também para tudo barbeiros que sempre ouvindo e até serve de ponte que outras pessoas ouvindo. Um abraço para eles e continuação de um bom trabalho e boa semana. De forma especial também para Barbaria Gomes, ali na Tchara Santo António. Abraço lá para Agostinho Gomes, Rui Gomes e equipa. Esse que tem para eles altura de ano, cortes, morenos atrativos para crianças, mulheres e homens. Barbaria Gomes tem esse lema forte, sempre acompanhando as tendências. Esta fica ali na Tchara Santo António, ao lado do antigo Espaço da Bolha. Também nos aproveita para um abraço para esse grupo de amizade que foi criado ali na Rádio Comercial, por pelo menos integrante desse grupo. Um abraço e continuação de uma boa semana. Não tem Lucina na zona de Tchadamato, não tem Inês na zona 4 de Ponta d'Água, não tem Ana de Calvicera, não tem Prata de Caiado, não tem Emanuel na zona de Lencachoro, não tem Martina, não tem Levinha, não tem Dona Isabel e Mendo na Merca e tantos outros da parte desse grupo. Um abraço e continuação de uma boa semana. Para os ouvintes que participam conosco durante as 1 hora de programa, não temos os números Pau, Aswego, WhatsApp e Viber 981-3129 e não temos o número Play que é 939-1264.
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1: Tarde de hoje também ser então assegurado para mim, Adilton Agues, na coordenação, edição e na locução. E técnica é cuidada para Edmir Miranda.

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8: É assim, depois da nossa pausa comercial, já não será regresso para esta tarde, para nos partilhar algumas informações importantes que estão marcando a atualidade informativa. Então, começa para o tempo que está a fazer ali na praia, para as 24 horas, máxima de temperaturas de 31 graus, mínimas de 27, umidade 65%, vento da sopra 21 km/h. E tem previsto passear e praia para as 24 horas, céu limpo. Outra informação é que o Instituto Nacional de Meteorologia e Geofísica, IMG, alerta para agravamento do tempo nos dias 25 e 26 de setembro, com chuva forte e agitação marítima. O Instituto Nacional de Meteorologia e Geofísica, IMG, alertou hoje para uma alteração significativa das condições do tempo em Cabo Verde durante os dias 25 e 26 de setembro, devido à aproximação de uma zona de baixa pressão. O meteorologista Carlos António Muniz explicou que a degradação das condições atmosféricas e marítimas decorre da aproximação de uma zona de baixa pressão à costa ocidental de África, que se desloca no sentido noroeste rumo ao arquipélago. Prevê-se uma intensificação do vento, que poderá atingir uma intensidade forte a muito forte em alguns períodos, com rajadas ocasionais, sobretudo nas zonas mais expostas. Em relação à precipitação, as previsões indicam chuva de intensidade variável, com maior incidência inicial sobre as ilhas de Sotavento, devendo posteriormente abranger as restantes ilhas do arquipélago. Em determinados momentos, a chuva poderá ser forte, e vir acompanhada de trovoadas, explicou. Carlos Muniz sublinhou ainda que uma das principais preocupações está relacionada com o estado do mar, prevendo-se um aumento significativo da agitação marítima. As ondas vindas principalmente dos quadrantes este e sudeste deverão oscilar entre 2 e 4 metros, podendo registrar-se picos de até 5 metros de altura. Diante deste cenário, o especialista chamou a atenção para a necessidade de especial cuidado nas zonas costeiras mais expostas, designadamente nas costas sul e sudeste, com particular destaque para as ilhas do Sal, Boa Vista e as restantes ilhas de Sotavento, reporta a Agência de Notícias de Cabo Verde. Estas condições representam perigo para pequenas embarcações, atividades marítimas e pessoas que permanecem ou circulam junto à linha da costa, alertou. O meteorologista assegurou que o Instituto prossegue o acompanhamento rigoroso da evolução do sistema e apela à população que siga os avisos oficiais e adote as devidas medidas de precaução.

Fica então esta informação que o Instituto Nacional de Meteorologia e Geofísica, IMG, alerta para agravamento do estado do tempo nos dias 25 e 26 de setembro, com chuva forte e agitação marítima. Informações trazidas aqui pelo meteorologista Carlos António Muniz. Então, depois desta informação de estado do tempo que vai condicionar o país nos dias 25 e 26 de setembro, então devido à aproximação de uma zona de baixa pressão, nota bem então a nosso espaço dedicado aos ouvintes que podem interagir conosco via nos números 981-31-29 Paua Sveg, WhatsApp e Viber, e nos número Play 939-264. Já notarei nosso primeiro inscrito, taxista Morganinho Cardoso, ele que te aproveita, manda aquele abraço para a sua família, para os seus familiares, para a equipa de rádio comercial e também para todo o ministro do Clube da Amizade, desejando votos de boa tarde e a continuação de uma boa semana. Ele que é fã de ti, mas já pedi então esse tema, Coisas de Vida.

presença ali de Lavi Santos com esse tema Pamodi. Este tema que estreia sensivelmente há um mês nas plataformas digitais e também nessa questão também de Rodalina na tarde. E a próxima ouvinte é Lucina Lanzoni Charamato. Ela que te aproveita, manda um abraço para si marido, para passa bateira na sua copeira, para seu amigo Vi, também para Minise Clube da Amizade e também para seus amigos Morgadinho, Martina e também um abraço para a equipa. Então, a música a escolher então, para nos ouvintes, Martina, é Timas com esse tema Cheiro Fogo.

0: Sem presença de Timas Coes, música Jar Fogo, altura que nota bem já para nosso espaço de reportagem para esta tarde de hoje, tarde de quarta-feira. E assim nota bem então a agência de notícias de Cavelo também trazer essa informação, é que Carla Ribeiro transforma a paixão herdada pela terra em negócio agrícola na cidade da Praia.
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0: Aos 33 anos, Carla Ribeiro encontrou na terra não apenas uma herança familiar, mas a oportunidade de transformar um sonho antigo num projeto de vida, dedicando-se à agricultura na Ribeira de Castelão, no coração da cidade da Praia. Entre o terreno, as pedras e os desafios impostos pela escassez de água, a jovem conduz a sua produção agrícola com o conhecimento adquirido desde a infância, quando cresceu numa família ligada ao cultivo da terra. Sem formação profissional na área, conta com a experiência transmitida pelo pai e pelos demais familiares agricultores para dar os primeiros passos no seu próprio negócio, o hidrocultivo by Carla.

0: moro para a agricultura e que nasci na família de agricultor, minha pai era agricultor, minhas irmãs têm ainda, tem irmãos que cultivam a terra, então ele é que surgiu a moro para a planta. É, que tem, mas só que ali naquela ribeira que te disse de São Felipe, né, que as ribeiras ali tudo tem agricultores. Então é mais prático como ali, até fica mais perto do lugar de venda, tem, é um ponto estratégico. A única dificuldade é aquela água, mas no momento não tem água no poço. Então só te dá para bater cultivo. Lembrando que praia está chove mais na fora do que na praia. Eu não quero bem implementar que rega gota a gota para poder ajudar melhor, mas ainda não está na preparação de terreno. Se uma senhora está ali, não está na preparação de terreno, compo, para não poder fazer rega gota a gota ali. Te ajuda a economizar água. É um ponto estratégico, não te fica mais perto de mercado, onde que não pode fazer venda e criar redes de contato. Então, e tem outra vantagem que nós não moramos na praia. É mais fácil no cultivo ali perto, não? Não pode acompanhar nossa produção. Não tem dificuldade onde tem vandalismo, mesmo pouco. Mesmo hoje ali, mas e pessoas também estão invadindo, esta achabobra, esta apanha, esta tracana. Então, aquele é um de maior desafio que tem ali na minha horta.
1: E vandalismo.
0: Sim. Acaba de produzir tomate e já não traquece mais, já não traquece peixe, já não torna bem planta outra vez tomate, não tem libobra, mandioca, batata doce, cana, banana também não tem ali. É que assim, no momento que está, mas e não tem couve na leira que é disposto para bem planta ali no terreno. Transforma aquela ideia ali em negócio, não precisava de um fundo, não tinha um sonho. Que mim hoje as pais e no cultivo, mas tenho um sonho de mim mesmo, de trabalhar na terra, de ter filho, de ter um rendimento ali para minha casa e também para ter uma produção em grande quantidade que não abastece mercado de praia, mini mercados. Não só também tenho um sonho que é de ajuda centro de idoso e para ajudar aquele centro de idoso com alguma parte ali de meu cultivo. Mas estava longe de mim para nunca tinha aquele fundo para começar a ganhar negócio. E de lá, hoje, aquela publicação de câmara para empreende, quem é que tem um plano de negócio. Eu falei, para morrer que não, um candidato hoje se adianta consiga aquele fundo que mexe para alavancar com o meu negócio. Me participa, de lá me passa para que se faz, e quem consiga aquele fundo.
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0: Carla Ribeiro também chama a atenção para a necessidade de atrair mais jovens para o setor. Na sua apreciação, muitos procuram outras oportunidades profissionais, enquanto a agricultura continua a enfrentar falta de mão de obra, sobretudo de pessoas dispostas a permanecer no cultivo. A empreendedora vê ainda espaço para maior inovação no setor, apontando hidroponia como a possibilidade para enfrentar as limitações de água e de espaço, particularmente no contexto urbano. Sem formação específica em agricultura, reconhece ainda pretende aprofundar os conhecimentos através da formação profissional.
1: Na centro da cidade da Praia, hoje, não te imagina, mas futuramente não tem, tem grande produção. Grande produção, onde que não tem esse muito mais de mão de obra. Mas também espaço para cultivo e ali na praia é... um desafio para modo de que água, nunca tem água ali. E de momento ali é aquela água de chuva que tá, que não está, é também tem filtro e também não ensina poço. E esse ano ali já não há mais água, mas por fora a água que tem. Nunca está perdendo fé nunca, mas já não está no mês de setembro e é um desafio. E fazer em outros lugares. A não ser tem aquele tipo que me gosta também, que é aquele hidroponia. Hidroponia vou poder estar reduzir custo de água e vou poder na qualquer parte, na terraço, na outro lugar vou poder cultivar, mas já na praia vou ter um lugar mesmo grande para ter uma produção melhor. E falando de vandalismo, que praia é um desafio. Desafio cultivo ali na praia. Desafio mesmo. Nunca tenho uma formação na agricultura, a não ser aquela experiência que desde menino e nasci na casa, então é com aquele que não está batalhada. Então gostaria

0: tem que comprar água mesmo para não poder fazer rega.
1: E que ela está a ter um custo a mais.
0: Um custo a mais. Normalmente é minha, Maria. Mas já não se sente necessidade de pôr mais pessoas para não crevar, porque cada vez mais terreno. Então ali, se não tem seu pedra e já toma seu tempo, produção.
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3: Quase um ano depois de iniciar o seu próprio negócio, Carla Ribeiro olha para o futuro com a ambição de ampliar a hidrocultiva by Carla, aumentar a produção e criar mais postos de trabalho. Estivemos então com esta reportagem assinada aqui pela Agência de Notícias de Cabo Verde, que faz como título Carla Ribeiro transforma a paixão herdada pela terra em negócio agrícola na cidade da Praia. Vamos então fazer uma curta pausa publicitária. Estaremos então logo em seguida com informações desportivas.
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Saudações desportivas e bem-vindo aqui à nossa rubrica de informações desportivas. Alguns destaques, qualificação CAN 2027, Seleção Nacional de Futebol termina a estágio em Portugal e viaja hoje para Bamako, no Mali. Clube de Tênis do Mindelo assume a organização do Regional para garantir representação no Campeonato Nacional. Santo Pantão, Route to Dakar 2026, chega a Porto Novo com vários eventos ao longo desta semana. Assim foram alguns destaques, então vamos desenvolver essas e outras informações desportivas. A seleção cabo-verdiana de futebol termina hoje o estágio em Portugal e viaja para Bamako, onde defronta na sexta-feira o Mali, na primeira jornada do Grupo H da qualificação para a Taça das Nações Africanas CAN 2027. Os Tabarões Azuis, nome pela qual é conhecida a seleção cabo-verdiana, realizam hoje em Troia o quarto e último dia de treinos antes da partida para a capital maliana, onde vai iniciar a campanha de qualificação para a CAN 2027. Em declarações aos canais oficiais da Federação Cabo-Verdiana de Futebol FCF, o médio Ayoni Santos, de 21 anos, uma das novidades na convocatória do selecionador Humberto Santos, mostrou-se feliz por estar de regresso à seleção nacional e confiante num bom resultado em Bamako. O estágio está a correr bem e acredito que vamos conseguir vencer o Mali e Ruanda, afirmou o jogador, que regressou aos trabalhos da seleção depois de ter sido chamado pela primeira vez em março deste ano no FIFA Series, disputado na Nova Zelândia, avança a agência de notícias de Cabo Verde. O duplo compromisso vai marcar também a estreia de um

Roberto Bettencourt como selecionador principal dos Tubarões Azuis, após a saída do técnico Pedro Brito, mais conhecido por Bobista. Deixou o cargo após a histórica participação no Mundial da FIFA 2026. Segundo a FCF, Roberto Bettencourt deverá fazer a antevisão do jogo com Mali apenas na véspera da partida em Bamako. Confira agora a lista dos 26 convocados: guarda-redes Carlos dos Santos, Márcio da Rosa e Vozinha. Defesas: Logan Costa, Kevin Pérez, Dinei Pico, Sidney Lopes, Cabral, Wagner Pina, Steven Moreira e João Paulo Fernandes. Médios: Deroy Duarte, Kevin Pina, Jetta Vares, Ioni Santos, Telmo Arcanjo, Jamir Monteiro e Lars Duarte. Avançados: Daylon Livramento, Willi Semedo, Giovanni Cabral, Rian Mendes, Gilson Benchimol, Gary Rodrigues e Hélio Varela e Nuno da Costa. O defesa Steven Moreira e o avançado Hélio Varela foram dispensados trabalhos da seleção cabo-verdiana devido à lesão, tendo sido chamado Jojó do Vizela para integrar o estágio.

O Clube de Ténis do Mindelo vai organizar o Campeonato Regional de São Vicente após 6 anos de interrupção para garantir a participação da ilha no Nacional, perante a falta de uma associação funcional e de apoios. Em declaração à imprensa, a presidente do Clube de Ténis do Mindelo, Mónica Graça, explicou que a realização da prova resulta de um compromisso assumido pelo clube com a Federação Caveriana de Ténis e os atletas, uma vez que, sem uma associação regional em funcionamento, São Vicente ficaria sem representantes no Campeonato Nacional previsto para novembro. Desde que fui eleita presidente do Clube de Ténis do Mindelo, prometi que iria fazer outra vez o ténis voltar à sua glória de antes no Mindelo, afirmou Mónica Graça, sublinhando que o regional abrange as categorias sub-10, sub-12, sub-14, sub-16, sub-18, sénior, masculino e feminino e veteranos. De acordo com a dirigente, a competição conta com, em média, com 10 atletas inscritos por categoria. Os campeões das diferentes categorias irão representar São Vicente no Campeonato Nacional.

Porto Novo em Santo Antão recebe a partir desta quarta-feira 23 até o dia 26 de setembro o projeto Ruto Dakar 2026, numa iniciativa do Comitê Olímpico Verdiano COC, que anunciou hoje esta organização. Através de uma nota de imprensa enviada à Agência de Notícias de Cabo Verde, a COC explicou que Ruto Dakar 2026 é uma iniciativa que leva a Porto Novo vários eventos, quais sejam uma ação de capacitação dirigida a agentes ligados ao desporto e à educação e à comunidade e um evento multidesportivo. O propósito da formação é reforçar os conhecimentos e promover princípios fundamentais para o desenvolvimento de um desporto mais seguro, íntegro, responsável e sustentável, explicou a mesma fonte. Ao longo da formação, que decorre até o dia 26 de setembro, no Centro da Juventude Local, vão ser abordadas temáticas como sustentabilidade no desporto, safeguarding e saúde mental no desporto, antidopagem e desporto limpo e prevenção de manipulação de competições resultados. O COC espera, com isso, proporcionar aos participantes ferramentas e conhecimentos que poderão ser aplicados nos respectivos contextos de atuação. A formação, adiantou ainda a COC, será complementada com a realização no dia 26 de setembro de um evento multiesportivo destinado a aproximar crianças e jovens da prática desportiva e dos valores do movimento olímpico. O projeto Ruto Dakar insere-se nas ações de mobilização e sensibilização desenvolvidas no contexto dos Jogos Olímpicos da Juventude Dakar 2026, que decorrerão de 31 de outubro a 13 de novembro de 2026 no Senegal, marcando a realização do primeiro evento olímpico no solo africano. Através desta iniciativa, o COC pretende aproximar o espírito de Dakar 2026 das comunidades, promover a educação através do desporto e envolver diferentes agentes. Fica concluída aqui então informações desportivas. Estaremos então amanhã com mais informações desportivas. Edição e realização ao meu cargo, Arilton Gags. Técnica foi cuidada por Ademir Miranda. Boa tarde e uma boa preferência.

0: E assim nos chega a fim do nosso programa nessa edição de hoje. Não te aproveita para já tudo aí em continuação de boa tarde, uma boa escuta e uma boa preferência ali na Rádio Comercial. Daqui a pouco não te saco o Sintes para esta tarde, e a partir de 5 horas de tarde, está ficando na companhia de Ademir Miranda, com esse espaço de música. A partir de 6 horas de tarde, não te saco, ele está ficando então com a nossa programação normal. Então a música de despedida é Bugui Martins, é Sabe. Bye bye.
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Muito boa tarde. Vamos às notícias a esta hora. Cabo Verde e China assinarão um acordo quadro de cooperação económica e preparam um entendimento mais amplo a celebrar durante uma visita do primeiro-ministro Francisco Carvalho à China em novembro, anunciou hoje o governo. Foi assinado um acordo quadro de cooperação económica entre Cabo Verde e a China pelo ministro da Economia António Batista e pelo ministro do Comércio da China, lê-se numa nota divulgada pelo Ministério da Economia, Comércio, Indústria e Transição Digital sobre a visita do governante ao país asiático entre 2 e 15 de setembro. O acordo estabelece as bases para o reforço da cooperação económica e comercial. Está prevista a deslocação do primeiro-ministro de Cabo Verde à China no mês de novembro para assinatura de um acordo mais amplo destinado a consolidar e ampliar as áreas da cooperação bilateral. Segundo o comunicado, a missão permitiu igualmente a realização de contatos com vista a celebração de futuros acordos de germinação entre municípios cabo-verdianos e províncias chinesas. Em cima da mesa está ainda o investimento de empresas privadas chinesas em Cabo Verde, área em que o Estado chinês disponibiliza incentivos a iniciativas de empresas com impacto social e económico nos países parceiros. A delegação cabo-verdiana visitou a estrutura das alfândegas, tendo sido identificadas oportunidades para a cooperação na área Avança Expresso das Ilhas. Esta cooperação aduaneira poderá avançar a curto e médio prazo e incluir a troca de conhecimentos, experiências e boas práticas, bem como o reforço da capacitação técnica e da facilitação do comércio. António Batista manteve ainda um encontro com a direção da Agência de Cooperação Internacional Chinesa, CIDCA, sigla em inglês. O ministro fez um balanço muito positivo desta visita e considera que os resultados desta missão representam um passo importante não só para o aprofundamento das relações de amizade e cooperação com a República Popular da China, mas para o início de algo inovador, acrescentou-se na nota. Entre as novidades estará a cooperação direta entre municípios cabo-verdianos e chineses, independente dos governos centrais, e captando financiamentos que podem ter um impacto social mais célere junto das populações do país. O ano letivo 2026-2027 arrancou no maio com falta de 8 professores e sem refeição quente nas escolas, constrangimentos que, segundo a delegada da Educação, deverão ser ultrapassados nas próximas semanas. Em declarações à imprensa, a nova delegada de Educação do Maio, Esmeralda Martins, avançou que, apesar destes constrangimentos iniciais, a semana cívica tem decorrido sem sobressaltos nas escolas da ilha. Cerca de 1.200 alunos e 80 professores são esperados no novo ano letivo nos diferentes níveis de ensino, avança a Agência de Notícias de Cabo Verde. A ausência de 8 professores e o facto das cantinas escolares ainda não estarem a fornecer refeições quentes constituem para já os principais constrangimentos identificados, mas, segundo Esmeralda Martins, deverão ser resolvidos na próxima semana até o início de outubro. Acreditamos que na próxima semana já vamos arrancar com a distribuição de refeição quente nas escolas até ao início de outubro. Todos os professores estarão presentes nas salas de aula, assegurou. Relativamente ao transporte escolar, a delegada informou ter recebido garantias da Câmara Municipal do Maio de que o serviço estará a funcionar normalmente. Para o novo ano letivo, Esmeralda Martins elegeu a inclusão e reforço da proximidade entre a família e a escola como algumas das prioridades do sistema educativo na ilha. Queremos envolver pais, encarregados de educação e famílias na vida escolar dos educandos e que estejam mais perto das escolas, afirmou. No que diz respeito ao ensino de alunos com necessidades educativas especiais, a delegada garantiu que existem equipas preparadas para a sua sinalização e para assegurar as respostas necessárias a cada situação. A nível internacional, o número de vítimas da passagem do tufão do João pelo Japão aumentou para 10 mortes, 4 desaparecidos e 28 feridos depois do fenómeno ter provocado chuvas, deslizamentos de terra e inundações, sobretudo na região de Tóquio. O Departamento de Gestão de Incêndios e Desastres do Japão atualizou às 12 horas locais o balanço para 6 mortes em Chiba, 3 em Kanawha e 1 em Miyazaki, além de 4 desaparecidos, 2 em Chiba e outros 2 em Kanagawa. As autoridades registaram ainda um ferido grave e 27 com ferimentos ligeiros. Os 6 mortos em Chiba foram vítimas de deslizamentos de terras, noticiou a estação de televisão japonesa NHK. O tufão do João
provocou estragos em 659 habitações, sendo que 22 ficaram destruídas, reporta a agência Lusa. O de João atingiu o leste do Japão entre segunda e terça-feira, atingindo um valor máximo de precipitação em 48 horas em Ojima, atingindo os 832 milímetros, segundo a Agência Meteorológica do Japão. Acabamos assim de apresentar as notícias a esta hora. Continuação de boa tarde e uma boa preferência aqui na sua rádio comercial. 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

Boa noite, queridos ouvintes. Estamos aqui de novo para mais uma vez estudarmos a palavra de Deus no livro de Josué, capítulo 7, versículo 1 até o capítulo 8, versículo 29. Josué 7, 1 a 8, 29. Nosso tema é a derrota em Ai. Vamos antes pedir orientação do Espírito Santo orando ao Senhor. Obrigado, Pai, porque o Senhor nos ama. Te agradecemos também por este momento de estudo da Tua Palavra. A Tua bênção seja sobre nós, no nome de Jesus. Amém. Estimados ouvintes, nós vimos no programa passado que Israel conseguiu derrotar a cidade de Ai, aquela cidade que era uma cidade muito fortificada, com muros altos, muros poderosos, mas Israel conseguiu derrotá-los porque simplesmente seguiram a orientação do Senhor. Rodearam a cidade 6 dias e no sétimo dia rodearam-na 7 vezes, gritaram, tocaram as trombetas e os muros da cidade caíram. Agora nós queremos falar hoje sobre a batalha na cidade a seguir. Depois de Jericó, havia uma outra cidade chamada Ai. Vamos ver como é que aconteceu a batalha naquela cidade. Antes, porém, de começarmos a ler, gostaria de fazer uma pequena introdução a este capítulo. Eu gostaria de começar por dizer que o primeiro inimigo que uma pessoa pode ter é a sua própria carne, o seu próprio corpo. O problema maior é que este inimigo ocupa o mesmo espaço que tu também ocupas. A mesma mente que usas é que ele também usa. Ao planificar suas ações maléficas, usa a mesma mente que tu também usas. Este inimigo usa as mesmas mãos que também usas. Este é o pior inimigo e pode nos causar piores danos do que qualquer outro. Este inimigo é uma verdadeira pedra no sapato na vida cristã. Devemos reconhecer a realidade deste inimigo. Mas muitas vezes temos dificuldades de reconhecê-lo. Acho que o maior problema é que muitos de nós gostamos deste inimigo e não queremos reconhecê-lo como tal. O segundo problema é que ele coabita conosco. Se pelo menos ele pudesse se manifestar e lutar como um homem, seria outra coisa. Mas este inimigo não pode fazer isto. Este inimigo é tão esperto que ele leva vantagem ao lutar da posição onde se encontra. Sabemos que nações, povos, igrejas, cidades e individualidades têm sido destruídos pelo inimigo interno. Quando a Rússia caiu no comunismo, não foi por causa do inimigo externo, mas foi por causa da doutrina que tinha se desenvolvido do seu próprio interior. Igualmente, as igrejas são derrotadas por causa de problemas internos e não problemas externos. O inimigo interno é muito mais difícil de combater. Quando lemos as 7 cartas dirigidas às igrejas da Ásia Menor, o Senhor Jesus Cristo deu algumas advertências a cada igreja, mas eles não as receberam como algo externo. Por exemplo, quando lemos em Apocalipse capítulo 2, versículo 14 e 15, diz assim: porque tens lá os que seguem a doutrina de Balaão, assim tens também os que seguem a doutrina dos Nicolaitas, o que eu aborreço. Ainda no mesmo livro, Apocalipse 2:20, Jesus disse: mas tenho contra ti que toleras Jezabel, a mulher que se diz profetisa, ensinar e enganar os meus servos para que se prostituam e comam dos sacrifícios da idolatria. Hoje, o que magoa o coração de Deus é a infidelidade no seio da igreja. Saibamos, estimados ouvintes, que o inimigo ataca a igreja partindo mesmo de dentro e não de fora. Um indivíduo também pode ser destruído pelo que vem de si mesmo. Por exemplo, temos Alexandre o Grande. Pode ser que o caro ouvinte já ouviu deste general. Ele foi o melhor general de todos os tempos. Aos 35 anos de idade, já tinha conquistado todo o mundo daquele tempo. Mas, infelizmente, ele conseguiu conquistar o mundo, mas não conseguiu controlar sua atitude interna e morreu por efeito de álcool. A única batalha que Israel perdeu foi a que teve problemas internos
e não de inimigos externos. Ao entrar na Terra Prometida, Israel teve três grandes inimigos, e não mais do que isso. O primeiro inimigo foi a cidade de Jericó, o segundo a cidade de Ai e terceiro os Gibeanitas. Estes inimigos estavam a fazer com que Israel não desfrutasse das bênçãos da Terra Prometida. A terra estava lá e Deus já tinha dito que seria deles. Por meio de Josué, Deus tinha dito que em todo lugar onde seu pé pisar, seria deles. Deus estava a dizer, a terra é vossa, podem avançar e possuí-la. Temos aqui uma grande lição para nós. Este povo tinha recebido de Deus uma grande extensão de terra como herança, mas somente conseguiram de conquistar um décimo deste território. Deus nos deu muitas bênçãos espirituais, mas quantos cristãos hoje desfrutam destas bênçãos? Quantas bênçãos destas que Deus nos deu são tuas? Precisamos de reclamá-las a Deus. Muitos crentes vivem na penúria espiritual, apesar de Deus os ter dado muitas bênçãos espirituais. Somos como os israelitas que somente conquistaram pouco terreno de todo aquilo que Deus lhes tinha dito. Na Epístola aos Efésios, somos advertidos de usar toda a armadura de Deus contra os nossos inimigos. Nos capítulos 7 e 8 de Josué, vemos que a derrota e a vitória em Ai representam a carne na vida do crente. O pecado de Acã foi feito no acampamento. O caro ouvinte sabe quais são os passos do pecado? O pecado tem os seguintes passos. Primeiro vê, depois cobiça e a seguir pega. Isto cobre a esfera física, ver, a esfera mental, cobiçar, e a esfera volitiva, pegar. Não houve vitória enquanto o problema do pecado não foi resolvido. De igual modo, também não haverá vitória na nossa vida enquanto houver pecado. Versículo 1 diz assim, e prevaricaram os filhos de Israel no anátema, porque Acã, filho de Carmi, filho de Zabdi, filho de Sera, da tribo de Judá, tomou do anátema e a ira do Senhor se acendeu contra os filhos de Israel. Este versículo diz-nos que os filhos de Israel prevaricaram contra o Senhor, mas na verdade foi somente Acã que pecou. A nação inteira teve de sofrer por causa do pecado de Acã. É muito importante notar isso, porque temos muitas pessoas que ficam de fora criticando a igreja. Eles falam sobre a apostasia da igreja. Eu também confesso que algumas vezes faço o mesmo, mas gostaria de dizer aqui que falar e criticar a igreja não leva a lado nenhum, porque quando Deus castigá-los, o castigo cairá a todos, mesmo aqueles que se consideravam isentos. Se um membro sofre, então todos os membros sofrem também. Se um membro foi honrado, então todos os outros são também honrados. 1 Coríntios 12:26. Versículo 2. Enviando, pois, Josué de Jericó alguns homens a Ai, que está junto a Betavém, da banda do oriente de Betel, falou-lhes, dizendo, subi e espiai a terra. Subiram, pois, aqueles homens e espiaram a Ai, e voltaram a Josué, e disseram-lhe, não suba todo o povo, subam alguns 2,000 ou 3,000 homens a ferir a Ai. Não fatigues ali a todo o povo, porque poucos são. Aqui vemos que Jericó é símbolo do mundo. Ai é símbolo da carne. Alguns santos estão marchando ao redor de Jericó, tocando trompetas e dizendo que são cristãos separados. Mas, na verdade, não são em nada melhores que os outros. Eles dizem, não fazemos isso, não fazemos aquilo. Mas são piores que outros. Olhando para eles, parecem que guardam-se de tudo que parece ser mundano. Tudo bem. Mas o que dizer da carne? O que dizer de Ai? Podem eles separar-se da carne? Temos nas nossas igrejas muitos crentes que se consideram como sendo super crentes e venceram o mundo. Mas infelizmente são derrotados em Ai. Alguns deles têm umas línguas muito compridas que nem se pode imaginar. Durante o tempo que estou no ministério pastoral, tenho observado muita coisa de pessoas que se consideram como super crentes. Poderia aqui contar muitas histórias sobre isso. Mas, estimados ouvintes, eu gostaria de dizer que não existe ninguém que pode, ele mesmo, por si só, poder vencer o seu próprio corpo. Aqui vemos que Josué manda alguns de seus homens para espiar a pequena cidade. No seu regresso, eles disseram,
A cidade de Ai não é nada comparando com Jericó. Se nós vencemos a cidade de Jericó, a cidade de Ai não é nada. Não mande tantos homens para lá, porque seria apenas desgaste. No versículo 4 e 5 diz, assim subiram lá do povo alguns 3.000 homens, os quais fugiram diante dos homens de Ai. E os homens de Ai feriram deles alguns 36, e seguiram-nos desde a porta até Sebarim, e feriram-nos na descida. E o coração do povo se derreteu e se tornou como água. Israel parte então para a batalha em Ai. E diz que mandaram apenas 3.000 homens. Diz, não, se nós derrotamos Jericó, o que é Ai? Mas inesperadamente, eles são vencidos pelos homens de Ai. Ai representa a carne. Podemos vencer o mundo, que é Jericó. Mas muitas vezes somos vencidos pela carne, que é Ai. Os israelitas não reconheceram sua fraqueza. Paulo tinha reconhecido sua fraqueza, conforme lemos em Romanos 7,18, ele disse, porque eu sei que em mim, isto é, na minha carne, não habita bem algum, e com efeito o querer está em mim, mas não consigo realizar o bem. Meu caro amigo, já descobriste que não tens força em ti mesmo? Tu nunca conseguirás viver uma vida cristã. Deus também não te pede que vivas uma vida cristã. Deus quer viver a vida cristã em ti. Em Romanos 7, Paulo descobriu que nele não havia bem nenhum. Descobriu também que na sua nova natureza não havia nenhum poder. Nossa força vem quando somos enchidos do Espírito Santo. Só assim poderemos viver a vida cristã. Israel venceu Jericó, mas foi derrotado em Ai. O homem pode vencer o mundo, mas ter problemas com seu próprio corpo. Pode ter problemas com a sua própria língua, ou com a sua própria boca, com os seus pensamentos. Vamos ver o versículo 6 e 7. Então Josué rasgou os seus vestidos e se prostrou em terra sobre o seu rosto, perante a arca do Senhor até a tarde, ele e os anciãos de Israel, e deitaram pó sobre as suas cabeças. E disse Josué, ah, Senhor Jeová, por que com efeito fizeste passar a este povo Jordão para nos dar nas mãos dos amorreus, para nos fazerem perecer? Oxalá nos contentáramos com ficarmos de além do Jordão. Já ouvimos este cântico muito antes. Josué parece que tinha aprendido com os filhos de Israel a cantar durante a peregrinação. Mas lá no deserto ele nunca cantou, mas agora é obrigado. Aqui Josué não entende por que foi derrotado por Ai. Ele rasgou seus vestidos como símbolo de extrema tristeza. Ele chora amargamente perante Deus. O que é que vai acontecer? Versículo 8. Ah, Senhor, que direi? Pois Israel virou as costas diante dos seus inimigos. Ouvindo isto, os cananeus e todos os moradores da terra nos cercarão e desarraigarão o nosso nome da terra. E então, que farás ao teu grande nome? Ouça só. Josué disse ao Senhor, por que o Senhor nos fez isso? Se os cananeus ouvirem que fomos derrotados, virão contra nós e nos derrotarão, e então o teu nome como será? Vamos ouvir o que Deus disse. As coisas parece que vão começar a colocar-se nos lugares. Deus manda que Josué se levante. No versículo 10, Deus disse, levanta-te, porque estás prostrado assim sobre o teu rosto? Deus disse, levanta-te, erga a cabeça, tire estes sacos e saia da cinza. Eu conheço alguns crentes que são como Josué, perdem o seu tempo de oração chorando diante de Deus. Estimado ouvinte, chorar diante de Deus não resolve o problema. Precisamos de ir à raiz do problema. Deus disse, Josué, não adianta você chorar. Vá à raiz do problema, veja o que é que se está a passar. No versículo 11, Deus disse assim, Israel pecou e até transgrediram o meu concerto que lhes tinha ordenado, e até tomaram do anátema, e também furtaram, e também mentiram, e até debaixo da sua bagagem o puseram. Oh, Josué, estimados ouvintes, nem fazia ideia se Israel tivesse pecado. Ele não tinha aquele discernimento espiritual que havia na igreja primitiva. Quando lemos a história da igreja primitiva, por exemplo, em Atos capítulo 5, lemos que quando Ananias e Safira mentiram sobre o dinheiro de sua propriedade, no mesmo momento, o Espírito Santo trouxe à luz do dia a verdade e eles morreram. A igreja primitiva era muito sensível ao pecado, mas Josué não sabia se alguém pecou.
Deus diz agora a Josué que o pecado está no seio do povo e ele tem de resolver este problema. No versículo 14 diz assim: amanhã, pois, vos chegareis segundo as vossas tribos, e será que a tribo que o Senhor tomar se chegará segundo as famílias, e a família que o Senhor tomar se chegará por casas, e a casa que o Senhor tomar se chegará homem por homem. Agora Josué começa a lançar sortes no seio das tribos de Israel. Josué começa agora a descobrir quem realmente pecou. E ele disse: amanhã vamos fazer o seguinte, vamos chamar tribo por tribo. A tribo que for culpada, vamos chamar família por família. A família que for culpada, vamos chamar casa por casa. E, estimados ouvintes, eu me admiro porque quando Josué estava a dizer isto, o próprio Acã também estava a ouvir, mas ele não se identificou. No dia seguinte, verificaram que a tribo de Judá foi achada culpada. Então foi chamada família por família. E viram que a família de Zarqui é a culpada. Vamos continuar a leitura no versículo 18. E fazendo chegar à sua casa, homem por homem, foi tomado Acã, filho de Carmi, filho de Zabdi, filho de Sera, da tribo de Judá. O dia chegou. Chamaram as tribos. A tribo de Judá foi achada culpada. Dessa tribo chamaram as famílias. A família de Zarqui foi achada culpada. Desta família chamaram casa por casa. A casa de Acã foi achada culpada. Israel tinha de passar por todo este procedimento para se encontrar o culpado. Foi muito difícil de descobrir o mal que estava no acampamento. Da mesma maneira, hoje é muito difícil distinguir o mal na igreja. Os membros da igreja parecem estar cegos ao pecado que vive no seu seio. Eles veem pecado nos clubes noturnos, veem pecado nas casas de danças, veem pecado nas ruas, veem pecado nos políticos, mas não conseguem ver o pecado na sua própria igreja. Isto é uma tragédia. No versículo 19 diz: então disse Josué a Acã: filho meu, peço-te glória ao Senhor, Deus de Israel, faze confissão perante ele e declara-me agora o que fizeste, não me ocultes. E respondeu Acã a Josué e disse: verdadeiramente pequei contra o Senhor, Deus de Israel, e fiz assim e assim. Quando vi entre os despojos uma boa capa babilônica e 200 siclos de prata e uma cunha de ouro do peso de 50 siclos, cobicei-os e tomei-os, e eis que estão escondidos na terra, no meio da minha tenda, e a prata debaixo dela. Vejam só, estimados ouvintes, mesmo sabendo que foi ele quem pecou, Acã esperou que passassem por este processo todo de chamar tribos, famílias e casas. Este é também o problema de muitos membros das nossas igrejas. Tenho visto alguns membros que pecam e quando o pastor o chama para uma conversa, mesmo sabendo que pecou, ainda pede para que o pastor apresente testemunhas e diz: pastor, quem me viu? Quem me viu? Veja só, mesmo sabendo que pecou, ele pede para que ainda Josué fale com ele. Este foi o problema de Acã. Vejam os passos que ele tomou. Ele viu, cobiçou e pegou. Estes são os passos do pecado da carne. Tais pecados causam os problemas. O pecado começa pelo olhar, depois vai a cobiça e finalmente pegar. Agora que Acã é confrontado, ele vai confessar. Mas, estimados ouvintes, hoje devemos resolver o problema do pecado e não esperar até sermos apanhados a exemplo de Acã. Conheço alguns crentes que vivem no pecado e vão fugindo dos seus pastores. Eles não abandonam o pecado enquanto não forem apanhados. Lembremos que a única maneira de vencer o mundo é pela fé. Mas a maneira de vencer o nosso próprio corpo, a maneira de vencer a nossa própria carne, é enchermos-nos do Espírito Santo e estarmos em comunhão com Cristo. Precisamos de estar cheios do Espírito Santo. E como é que podemos ter comunhão com Deus? Nós encontramos a resposta em 1 João, capítulo 1, versículo 5 a 6. Quem está em comunhão com Deus, anda na luz. Se alguém diz estar em comunhão com Deus enquanto vive no pecado, está se enganado a si mesmo. Se dissermos que não temos pecado, enganamos-nos a nós mesmos e a verdade não está em nós.
1 João 1, 8. Mas o que temos de fazer é o que está em 1 João 1, 9. Se confessarmos os nossos pecados, Ele é fiel e justo para nos perdoar os nossos pecados e nos purificar de toda a injustiça. Aqui podemos ver que não podemos trazer Deus ao nosso nível, muito menos nós subirmos na sua medida. O que devemos fazer é manter a comunicação entre nós e Ele. A única maneira de manter este canal aberto é confessando os teus pecados. João acrescenta ainda dizendo, se dissermos que não temos pecado, fazemo-lo mentiroso e a sua palavra não está em nós. Isto é muito forte. Deus está a dizer que se dissermos que não temos pecado, somos mentirosos. O que devemos fazer é confessarmos o pecado. Na hora da confissão, não adianta em nada arranjar subterfúgios. Devemos ir diretamente ao assunto, como Acã fez. Ele disse, eu vi, cobicei e tirei. Esta é uma confissão genuína. Diga a Deus tudo o que está no teu coração. Não adianta guardar isso, pois Ele já sabe tudo. Algumas pessoas, na hora da confissão, têm dito, Senhor, se pequei, então perdoa-me. Isso não passa da hipocrisia. Será que tu não sabes se pecaste? Acredito que o irmão conhece o seu próprio pecado. Então, não adianta dar voltas. É melhor disseres a Deus o que te amarra. Esta noite, podes encontrar alívio daquele pecado que carregas há tanto tempo e que somente tu sabes. Teu esposo ou tua esposa não sabe. Teu pastor também não, mas Deus sabe. Então não hesite. Inclina tua cabeça, peça para que Deus te perdoe. Se preferires, podes procurar um homem de Deus para que possa orar contigo. Versículos 25 e 26. E disse a Josué, por que nos turbaste? O Senhor te turbará a ti este dia. E todo Israel o apedrejou com pedras, e os queimaram a fogo, e os apedrejaram com pedras, e levantaram sobre ele um grande montão de pedras até ao dia de hoje. Assim o Senhor se tornou do ardor da sua ira, pelo que se chamou o nome daquele lugar, o Vale de Acore, até ao dia de hoje. Esta é uma situação muito séria, e no Novo Testamento está mais enfatizada para os crentes. Ouçamos as palavras de Paulo em Romanos 8:13. Porque se viverdes segundo a carne, morrereis, mas se pelo Espírito mortificardes as obras do corpo, vivereis. Estimados ouvintes, se não nos julgamos a nós mesmos, Deus estará pronto para nos julgar. Saibamos, porém, que o julgamento de Deus é assunto sério. Aqui nós estamos a ver que Acã foi queimado, ele e toda a sua fazenda. Não esperemos até chegarmos a este ponto. Venhamos a Cristo e confessemos os nossos pecados. Nosso programa chegou ao fim. Se Deus quiser, estaremos juntos no próximo programa. Fiquem com a paz do Senhor. Não.

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1: Prezados e amados ouvintes, que a graça de nosso Deus seja sobre cada um de vós. Estamos mais uma vez, com a misericórdia de Deus, com a ajuda de Deus, chegando no seu lar para vos levar mais uma porção da palavra de Deus e que o Espírito Santo possa ungir a palavra nesta oportunidade e ungir o seu coração também para ouvir e receber este alimento, o alimento de Deus, o alimento para nossas almas. Todo dia temos que comer, todo dia temos que almoçar, todo dia temos que alimentar esse corpo para mantê-lo de pé. Agora, se esse corpo corruptível precisa de alimento, muito mais de alimento necessita a nossa alma. E o alimento da alma não é um alimento natural, é o alimento espiritual. A palavra de Deus que alimenta, que fortalece e que produz fé e fé de arrebatamento em nossos corações. Deus nos abençoe, em nome de Jesus Cristo, em mais esta programação. Nós vamos ler as Escrituras no livro que escreveu São João, capítulo 14, do versículo 1 ao versículo 6. Vamos ouvir um hino e após esse hino estaremos lendo a palavra de Deus.

São João capítulo 14, versículo 1 ao versículo 6 nos diz assim a palavra de Deus: Não se turbe o vosso coração, credes em Deus, crede também em mim. Na casa de meu pai há muitas moradas. Se não fosse assim, eu vou-lo teria dito, pois vou preparar-vos lugar, e se eu for e vos preparar lugar, virei outra vez e vos levarei para mim mesmo, para que onde eu estiver estejais vós também. Mas vós sabeis para, mesmo vós sabeis para onde vou, e conheceis o caminho. Disse-lhe Tomé: Senhor, nós não sabemos para onde vais, e como podemos saber o caminho? Disse-lhe Jesus: Eu sou o caminho, e a verdade e a vida. Ninguém vem ao Pai senão por mim. Que a graça de Deus seja acrescentada à palavra que foi lida nessa oportunidade. Eu gostaria de dar um título a essa mensagem: Eu sou o caminho. Ouvintes, é maravilhoso saber, é maravilhoso viver com esperança. A coisa mais terrível que poderia existir é, ou que pode existir, é a falta de esperança. Viver somente olhando para trás seria uma tortura. Uma vida somente olhando para o passado. Mas quando você tem esperança, você tem sonhos. E quando você tem sonhos, você tem determinações. E quando você tem determinações, você tem metas. E quando você tem metas, você tem força para viver, para lutar. Agora, sem metas, não há forças. Porque sem metas, não há razão de viver. Mas nós, como cristãos, como filhos, como filhas de Deus, nós temos metas. Nós temos sonhos. Nós temos expectativa. Porque há uma promessa, e é uma promessa verdadeira. Não são utopias, mas são realidades que Deus prometeu. Jesus Cristo disse: Eu vou preparar-vos lugar. E se eu for e vos preparar lugar, voltarei e vos levarei para mim mesmo, para que onde eu estiver estejais vós também. Que lugar maravilhoso! No livro de Apocalipse, você pode ver João, ele pode ver aquele lugar. E ele descreveu aquela cidade. É tão maravilhosa que mortal nenhum pode expressar. O apóstolo São Paulo, ele esteve ali. E ele disse que aquele lugar é tão maravilhoso que o mortal não consegue expressar. Que nunca subiu na mente de um homem mortal o que espera por mim, o que espera por você. Quando, nas decepções da vida, você encontra-se vencido muitas vezes, isso não te desanima. Porque há algo maior dentro do coração do cristão, que é a esperança de encontrar com Cristo. É a esperança dos céus. É a esperança da palavra. É a esperança daquilo que Ele prometeu. E você sabe que quando seus olhos se fecharem nesta vida, eles se abrirão para um lugar melhor. Eles se abrirão para uma terra no além, aonde não haverá dor, aonde não haverá tristeza, aonde não haverá nada que venha te causar desânimo. Ouvintes, quando você passa por uma sepultura, e você vê uma grama amarelada, e ali diz que uma sepultura foi aberta. Isso te leva a olhar para as promessas de Deus. Para um lugar onde não haverá morte. Para um lugar onde não haverá tristeza. Para um lugar onde não haverá decepções. Mas somente paz e alegria. Agora você diz: como posso eu chegar ali? Você que me ouve, que está cansado do pecado, está cansado das decepções da vida, quem sabe muitas vezes até mesmo pensou em tirar sua própria vida, até mesmo pensou
e disse: não há razão para viver. Paulo disse que se vivermos somente para as coisas dessa vida, somos os mais miseráveis homens, porque essa vida passa. E por mais que adquiremos riqueza, fama, mas um dia tudo isso passa. Um dia tudo isso termina e o homem mais rico, a mulher mais rica deste mundo, se não encontrar Deus, certamente na hora da morte, se pudesse ela ter uma chance, ela diria: eu dou tudo o que eu possuo, toda a minha riqueza, toda a minha fama, para poder voltar e viver e ter mais uma chance de encontrar Deus. Então veja, ouvintes, a maior riqueza é Cristo em você. E se você olha as promessas de Deus e você quer chegar ali, você se pergunta: mas como posso eu chegar ali? O que posso eu fazer para chegar ali? Qual é o caminho? Quando você olha e diz, a Bíblia diz, há um só caminho. Efésios capítulo 4, versículos 5 e 6. Um só Senhor, uma só palavra, um só batismo, um só Deus. Se há um só Deus, então há uma só palavra. Se há uma só palavra, há um só caminho, porque a palavra de Deus é o caminho. E você olha e você diz: eu sei que eu tenho uma alma dentro de mim, e eu necessito salvar esta alma, e eu sei que eu estou vivendo na terra somente por um período de tempo, tendo uma oportunidade de preparar essa alma para a eternidade. E eu sei que quando eu partir desta vida, eu terei que ter um lugar para essa alma repousar. Porque se não preparar lugar para a alma, ela terá que sair desse corpo. E não tendo um lugar, não tendo um lugar para ela, um corpo para ela habitar na glória. Porque o apóstolo Paulo disse que quando esse corpo terrestre se desfizer, há um novo nos esperando. Para aqueles que têm Cristo, para aqueles que viveram para Cristo, há um corpo na glória, um corpo celestial, que não é corruptível, que não é sujeito à dor, que não é sujeito ao cansaço, não é sujeito às decepções. Mas se você não preparar a tua alma para esse corpo, ele terá que ir para algum lugar. Porque saindo do corpo, ele fica então vagando. E ele desejará, essa alma desejará ir até Deus. Porque a Bíblia diz em Eclesiastes 12, versículo 7. E o pó volte à terra como era, mas o espírito volte a Deus que o deu. Todo o espírito veio de Deus. Então todo ele terá que voltar a Deus. Todo ele. O corpo voltará ao pó. Só que todos voltarão a Deus, mas com uma diferença: uns para receber as boas-vindas. Vinde, benditos do meu Pai. Foste fiel no pouco, sobre o muito te colocarei. Mas outros para receber a condenação e aquela triste palavra dizendo: apartai-vos de mim, vós praticadores de iniquidade. Porque em verdade vos digo que nem mesmo vos conheço. E esses

levará um corpo na sexta dimensão. E aí você olha e vê milhares e milhares de caminhos. Porque cada religião é um caminho, apontando, e todos dizem estar direcionando o homem ao céu. E aí você diz, qual desses milhares de caminhos é a verdade? Qual deles me conduzirá a Deus? E você bate na porta de um desses caminhos, e eles dirão, oh sim, este é o caminho verdadeiro, esta religião é a verdadeira, fica aqui que você será um salvo. E você sai dali. Bate na outra porta, eles dirão, não, não, não, meu amigo, eles lá estão errados, nós aqui somos a verdade. Você sai e vai até a outra igreja da esquina, e eles dirão, não, não, não, não, não, não, não, não se engane, todos estão errados, a verdade é nós, porque nós somos a igreja mais velha, ou nós somos a igreja maior. E você para e diz para você mesmo, qual é o caminho? Qual é o caminho verdadeiro? Então, se você perguntasse a mim, eu te responderia, e te respondo, porque essa pergunta está no seu coração. O caminho é a palavra. Você diz, mas toda religião tem a palavra. Olha, ouvinte, se toda religião tivesse a palavra, então todos seriam um. Não haveria diferença entre uma igreja e outra, porque a palavra é uma só. Eles têm partes da palavra, mas toda a palavra é o caminho. O caminho é o que conduz à vida eterna. O caminho, alguém pode dizer, mas pastor, você está dizendo que a tua religião é o caminho? Não, meu ouvinte. O objetivo do programa Voz do Pastor não é exaltar uma placa. Eu não tenho uma religião para te oferecer a não ser a palavra. O que nós temos aqui é uma mensagem que Deus nos enviou para preparar a noiva para o arrebatamento. E essa mensagem é Cristo. E Jesus disse aqui, eu sou o caminho, a verdade e a vida. Eu sou o caminho e Ele é a palavra. Então o caminho para a glória é Cristo. O caminho para o céu é a palavra. Jesus disse, vós examinais as escrituras, porque vós cuidais ter nelas a vida eterna, e são elas que de mim testificam. Quer dizer, é a palavra que testifica de mim. São João 5, versículo 39, ele diz, examinai as escrituras, porque vós cuidais ter nelas a vida eterna, e são elas que testificam de mim. Então, ouvintes, o caminho é a palavra de Deus. Esse é o mapa que te conduz. Se você se pautar pelas escrituras, se você se pautar por aquilo que está escrito, certamente, meu precioso ouvinte, você não errará o alvo desse paraíso, desse céu, dessa eternidade que nos espera. Mas eu te convido nesta hora, ouvintes, abra o seu coração. Lembre-se, teus dias estão se passando. Logo, logo você terá que encontrar com Cristo. Se você partir, ou se antes de você partir o arrebatamento acontecer, você tem que estar preparado para encontrar com Ele. E o que te prepara é a palavra. Quando Jesus contou a parábola das bodas, ele contou daquele pai de família que convidou aquelas pessoas para aquela festa de casamento. E havia um costume ali, naqueles dias, no Oriente. Toda festa de casamento, todo convidado recebia uma vestimenta que era chamada veste nupcial. Então todos na festa tinham o mesmo tipo de vestido. Se o pai de família convidasse 100 pessoas para a festa, ele teria que ter 100 vestidos para os convidados. E disse Jesus que numa festa, o pai de família, ao observar os visitantes, os convidados na festa, ele percebeu que entre o povo havia um que não tinha as vestes nupciais.
Então a pergunta daquele

0: chefe do lar foi, amigo, por onde entraste? Agora, por que ele fez essa pergunta? Porque ele sabia que se aquele homem tivesse entrado pela porta, na porta havia alguém entregando vestes nupciais para os convidados. E sendo que ele não estava com a veste nupcial, isso significava que ele não entrou pela porta. Ele entrou por outro lugar. Quem sabe pela janela, quem sabe pelo porão, por algum lugar ele entrou, mas menos pela porta. E diz a Bíblia que aquele pai de família chamou seus servos, seus empregados, e disse: amarrai-o e o lançai nas trevas exteriores, porque ali haverá pranto e ranger de dentes. Agora, o que é que Jesus estava querendo dizer com esta parábola, meu querido ouvinte? Ele estava querendo dizer que nesta festa, nas bodas do Cordeiro, todos terão que entrar ali vestido com a veste nupcial. E a veste nupcial somente é entregada na porta, e a porta é a palavra. Então a veste nupcial, a veste que nos veste para essa grande festa, é a palavra de Deus. Você não pode se vestir com sua interpretação. Você não pode se vestir com suas ideias próprias. Você não pode se vestir com uma religião. Você não pode se vestir com uma placa de igreja. Você tem que se vestir com a palavra. Porque é a palavra que te dará o direito de entrar nas bodas do Cordeiro. É a palavra o caminho. Jesus Cristo é o caminho. Ele disse: eu sou o caminho, a verdade e a vida. Não foi a religião que morreu por você, mas o caminho. Quem morreu por você, quem pagou o preço para o seu perdão, foi Cristo. Então ele é o caminho e ele é a palavra. Agora você pode dizer: mas eu tenho Jesus. Se você tem Jesus, sua vida mostrará pelos frutos, porque a palavra então será expressada através da sua vida. Agora, se você diz: eu tenho Jesus, mas a sua vida se porta diferente das escrituras, então isso mostra que você não tem Jesus. Porque se Jesus habita em você, então a palavra será expressada através de você. Porque Jesus é a palavra. Você não pode dividir Jesus da palavra. Se você tem Jesus, você tem a palavra. Porque ele é o verbo que se fez carne. Ele é a palavra que se fez carne. São João, capítulo 1, diz: no princípio era o verbo. Palavra verbo quer dizer palavra. E o verbo estava com Deus, e o verbo era Deus, e o verbo se fez carne e habitou entre nós. Então Jesus era a palavra manifestada. E se Jesus está em você, então a palavra está em você. Então os frutos se manifestam através de você. Por isso, ouvinte, que Deus te ajude, que nessa oportunidade você possa dizer para você mesmo: não seguirei outro caminho a não ser o caminho que é Jesus. Ele disse: eu sou o caminho, a verdade e a vida. Ninguém vem ao Pai senão por mim. Ninguém consegue chegar a Ele a não ser através da palavra, porque a palavra é o caminho que conduz à vida eterna. Que Deus te abençoe, meu ouvinte. E eu quero dizer a você: vale a pena servir a Deus. Meu amigo que me ouve, vale a pena abandonar o pecado. Minha irmã que me ouve, vale a pena abandonar as vaidades que o mundo oferece. Por mais que os prazeres que o mundo mostra aparentemente são bonitos e aprazíveis, mas eu digo a você, são passageiros. Mas a vida eterna é tudo que um homem poderia desejar. Oh, meu ouvinte, quando as riquezas deste mundo, quando os prazeres desse mundo desvanecer, permanecerá a palavra de Deus em você. Permanecerá Cristo em você. Por isso, ouvinte, nós somos, os filhos de Deus são eternos. A palavra eterna quer dizer sem princípio e fim de dias. O símbolo da eternidade é a aliança. Você pega uma aliança, você não encontra o começo nem o fim dela. Se você ficar rodando ao redor com o dedo ao redor dela, você vai ficar toda a vida e nunca vai chegar ao final. Eternidade é não ter princípio e nem fim. Alguém pode dizer: mas então nós não poderemos ser eterno porque tivemos um princípio. Ouvintes, eu digo uma coisa a você. Se você tiver a palavra em você, então você terá Cristo em você. Se você terá Cristo em você, então você será eterno. Porque Cristo não teve princípio. Então você será eterno em Cristo. Nós tivemos um começo, mas Cristo não. Ele é eterno. Então, a eternidade é não ter princípio e nem fim. Quer você ser eterno? Então encontre esse caminho. E esse caminho é Cristo. E você encontrará aquele que não teve princípio de dias. E através dele você terá a eternidade dentro de você. Que Deus te abençoe, meu ouvinte. E que naquele grande dia, nas bodas do Cordeiro, você possa estar ali, vestido com as vestes nupciais, que é a palavra. Sem esse vestimento, sem esta veste, não haverá como entrar ali. Por mais melhor que sejamos, por melhor religioso que sejamos nós, por bom que nós seja aqui, se não tivermos a vestimenta nupcial, que é a palavra, se não tivermos este caminho, que é a palavra, não tem como chegar ali. Somente esse caminho levará a Deus. Somente esse caminho levará à eternidade. Deus vos abençoe. Se você deseja aceitar a Cristo como teu Salvador, escreva para nós. E nós, com todo prazer, estaremos te encaminhando a Cristo através dessa única via, que é a palavra de Deus. Deus vos abençoe em nome de Jesus Cristo. Amém.
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1: Exato, bom dia, boa tarde, boa noite, ouvintes de Rádio Comercial e ouvinte especial de programa Secção da Música. Já não está ali, Arimir Miranda Moreira, ou Moreira Miranda, e na técnica, montagem e produção, António Steve Andrade, com cheiro para Steve Dinanda Potos, Steve Cego, e, ou seja, para mim, cego e eficiente. Eu, para mim, também António Nanda, tudo está sírbica. E, então, António Steve Andrade está ali conosco, junto com Admir Moreira Miranda. Já não está ali para a edição de Secção da Música, que hoje não está bem logo para o nosso sumário. Não está começa com